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1: 5h52.

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0: Oi, gente, bom dia. Bom dia, meu povo. Tô chegando pra começar mais um programa, mais um dia que se inicia. Muito bom dia, estamos juntos mais uma vez hoje, o nosso calendário marcando. Hoje é quarta-feira, dia 26 de agosto do ano 2026. Está no ar o meu, seu, nosso programa de todas as manhãs, Amanhecer na Chapada Diamantina. Seja bem-vinda, aumente o volume do rádio, porque a partir de agora a música sertaneja está para tocar para você aí, para você relembrar, para você matar a saudade, para você curtir a verdadeira música sertaneja raiz aqui do nosso programa Amanhecer na Chapada Diamantina. Obrigado, meu povo, obrigado, minha Chapada Diamantina. Bom dia, Utinga, bom dia a você nos povoados, você em casa, você no trabalho, a você que está levantando agora, você que já levantou, você que está tomando café, você que ainda está fazendo aquele cafezinho gostoso. Eita, coisa boa, passou o cheiro aqui, hein? Bom dia, vem comigo, seja bem-vindo ao nosso programa.
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0: Legal demais o nosso programa, o teu oferecimento do supermercado do Bom de Preço, endereço da economia, também da Ponte da Construção e ainda também da Agro Martins, a sua farmácia veterinária mais completa de toda a região. 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É bom estar com você nessa manhã e a gente começa, são 6 da manhã, agora mais 2 minutos, 6:02 da manhã, e a gente vai trazer o primeiro modão de hoje com elas, Lorena e Rafaela, cantando Escravo do Amor. Bom dia, meu povo, vamos levantar, cuida, cuida.

Lorena, Lorena e Rafaela, escravo do amor, começando muito bem o nosso programa de hoje. Olha a hora, meu povo, 6 da manhã, mais 6 minutos, aqui no Amanhecer da Tia Palha Diamantina, hein? Bom dia pra você, meu amigo, você, minha amiga. Ai, coisa boa é amanhecer ouvindo o rádio, né, e ouvindo a boa música sertaneja, é bom demais, hein? Bom dia pra você, meu amigo, que já está na lida, você que está aí se preparando, você que já está preparando a ferramenta, está preparando aí, usar pretexto pra ir pra lida, pra trabalhar, muito bom, né? E já tem gente que começa cedo, meu amigo, né? Homem do campo começa cedo, bom dia pra você, meu amigo, que já está aí desde cedo da manhã, aí na lida do dia a dia, né? Um abração pra você. Gente, está começando o nosso programa, aí nós ouvimos a primeira canção de hoje, o primeiro modão. 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Beleza. 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
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Bom demais, estamos mais uma vez juntos no nosso programa. Você vai mandando o seu zap pelo 759-9207-4717. Vai falando com a gente, interagindo, e a gente interage com você. Mais modão bonito chegando, Mato Grosso e Matias, 24 horas de amor. 6:11, já quase 6:12. Uma ótima manhã de quarta-feira para você.

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2: Legal, gente, já estamos de volta. Muito prazer. Como é que é o seu dia hoje? Como é que foi sua noite? Tudo tranquilo? Tudo ótimo com você? Uma ótima manhã de quarta-feira para você, meu amigo, você, minha amiga, e ouvindo o nosso programa. Onde quer que você esteja, já, a gente tem informação para você do campo, as informações agrícolas, as cotações e muito mais para você aqui do nosso programa, tá? 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A hora e a vez de Chico Rei Paraná cantando pra você, minha vida em suas mãos.

0: Legal, são 6:28, você ouviu aí a Modão com André e Adriano. Jesus Cristo veio ao mundo aqui no nosso Amanhecer na Chapada Diamantina. 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Vamos para o nosso WhatsApp, chegou a hora de falar com os nossos ouvintes, falar com Dona Marivalda na Quixaba. Está ouvindo a gente aí? Bom dia, Dona Marivalda.
1: Oi, Sandro, bom dia. Bom aqui dia. É Marivalda da Quixaba. Sandro, se for possível, passa aí para mim. Pedido de um pai, eu adoro muito essa música. Gosto muito. Sim. Passa aí para mim hoje. Beijo para todos que já me escutam, para volta minha, todos os ouvintes.
0: Beleza, Dona Marivaldo da Quixaba, bom dia pra senhora. Já a gente vai tocar esse modão aí pra senhora, viu? E agora vem aí Dona Marinalva. Dona Marinalva, lá da Duvidosa, bom dia, Dona Marinalva.
2: Bom dia, Sandro, aqui Dona Marinalva. Tudo bem, Sandra?
0: Tô ótimo, graças a Deus.
2: Essa
0: e a senhora?
2: Essa semana eu não fui pra Duvidosa, não. Essa semana eu tô aqui na cidade.
0: Tá na cidade, né?
2: Mas tá tudo bem, graças a Deus.
0: Opa!
2: Gostaria de... de ouvir... escutar a próxima música.
0: Sim.
2: Vou oferecer pra Noaldo. Noaldo. Dona Marivalda. Gel do Rádio.

0: Porque é somente sensação, né? Legal. Vamos, tem mais participação? Tem meu amigo Gel do Rádio. Alô, Gel do Rádio, bom dia, meu amigo.
1: Olá, bom dia, Sandro. Bom dia, ouvintes da Rádio Cultura de Utinga. Gel do Rádio por aqui, ao vivo, diretamente de Bonito. Gostaria de mandar um abraço especial para seus ouvintes que estão ligados no programa.
0: Obrigado, meu amigo.
1: Amanhecer na Chapada. Para meu pai da Fazenda Sítio Verde, para Sítio meu irmão Verde. Jorge, para Jéssica, minha esposa de Cleia, também para minha irmã Simone, para meu tio Zusa e Luza Samuel aí no bairro Santa Luzia, e para toda essa galerinha que está ligada aí na Rádio Cultura, para você, Sandro, também.
0: Obrigado, meu amigo.
1: E para toda essa população de Utinga.
0: Joia!
1: Segue você aí nos estúdios da Rádio Cultura de Utinga, e eu tô por cá, na Sintonia da Cultura. Bom dia, bom dia, bom dia, Sandro!
0: Bom dia, meu amigo Gel do Rádio lá de Bonito. Abraço, obrigado pelo carinho da audiência, meu amigo. Vamos falar com ele também aqui, Jorge Moreno. Jorge Moreno é irmão do Gel do Rádio, né? Bom dia, Jorge!
2: Bom dia, Sandro e ouvintes do Amanhecer na Chapada, passando por aqui para desejar uma abençoada quarta-feira para cada um de nós, né?
0: Ah, com certeza.
2: Que Deus possa estar cada dia nos abençoando, né? Nos livrando de todo mal.
0: Amém.
2: Nos dando saúde a cada dia que a gente precisa, né?
0: Verdade.
2: Pois é, Sandro. Manda uma alusão aí para nossos ouvintes, né? Assíduo do programa Amanhecer na Chapada, nossos amigos, né? Circos Vizinhos, o nosso amigo Valtemir da Vila Paraná, Dona Marina Alva, Giovanni, o Gel do Rádio, né? Seu Silvino, o seu Perisvaldo lá na Sarpa.
0: Peri.
2: A minha esposa Jéssica, que está todos os dias aqui curtindo a programação. E é isso aí, Sandro. Manda alô sempre para a gente aqui na região de Bonito, tá bom? Fazendo esse Sítio Verde de Bonito.
0: Com certeza.
2: Forte abraço, garoto. Tenha um bom dia.
0: Valeu, Jorge Moreno, de Bonito. Um abração para você, meu amigo. Obrigado pelo carinho da audiência. A galera inteira aí curtindo amanhã. Todas as manhãs aqui o programa Amanhecer na Chapada. A boa música sertaneja do jeito que você gosta, né? Do jeito que você gosta. Vamos tocar mais um modão? Não, tem aqui o comercial, já está batendo na porta aqui e a gente precisa faturar, né? Daqui a pouquinho a gente toca mais um modão para você que está aí na sintonia do nosso programa. Agora...

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13: Opa, legal. Estamos de volta com o Amanhecer na Chapada Diamantina. Faltando só 18 para as 7 da manhã. Aqui você vai ouvindo a boa música sertaneja. Bom dia para você na sintonia. O nosso zap é o 759-9207-4717. Canal aberto para você mandar sua mensagem. Mandar o seu alô. Alô, Liliana, na Várzea dos Bois. Como é que tá por aí o dia hoje, Liliana? Tudo bem? Tudo tranquilo. Alô, Matilde, na Baixona, bom dia. Alô, seu Silvino. Aí também na Barrinha, né? Bom dia. Silvio do Burro, bom dia. Silvio do Burro da Barrinha também ouvindo o nosso programa. Eita. Um abraço, cuida, hein? Valeu, valeu. Alô, Valtemir da Vila Paraná. Alô, Marcinha de Cícero Silvino. É do seu Silvino. É, aí também da Barrinha, meu amigo Noaldo lá da Bonita. Aline Miranda, aquele Tinga, bom dia pra todo mundo. Alô, Cineide do Belarmino Neri, bom dia. Bom dia para Lange lá do Buriti, né?
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13: Meu amigo Nonda lá do Caetano e a Ivone, bom dia. Obrigado pelo carinho da audiência. E agora chegou a hora de trazer mais modão pra você com Jorge, Luiz e Fernando e o Conselho de Pai. Quem pediu essa aqui foi Dona Marinalva lá da Quixaba, né? Aí o modão pra você. Faltando 17 para as 7 da manhã.

0: Alain Galadim cantando pra você, o primeiro em sua vida.
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0: É, meu amigo, sertanejo, informação e alegria. Aqui a gente leva alegria pra você até as 8 da manhã. 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Deixa eu falar com minha amiga Liliana, lá da Vaza dos Bois. Bom dia, como é que tá por aí, minha querida? Tudo bem?
2: Bom dia, Sandro. Por aqui tudo bem, graças a Deus, meu amigo.
0: Olha.
2: Muito frio de noite, manhãzinha cedo, só que agora o sol já tá aparecendo já.
0: Aparecendo, né?
2: Tá tomando um bom marcinho de sol, vitamina, né?
0: É verdade, com certeza, vitamina D. É,
2: Deus abençoe, um bom trabalho para você aí. Quero mandar alô para Cineide, no Belarmino, minha mãe na Fazenda Cajazeira, minha irmã Ana Maria, para Nego João Wagner, Edna, seu Francisco, para todos os ouvintes que tiver aí ligadinho no Amanhecer na Chapada.
0: Muito
2: e para Cláudio Pires também.
0: Cláudio Pires. Que
2: está sintonizado também na Rádio Cultura. Deus abençoe nosso dia,
0: verdade,
2: um abraço, fique com Deus.
0: Beleza, Liliana da Vaza dos Bois. Bom dia, bom dia. 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São 6 da manhã, mais 52 minutos, tem mais modelo. Chegando Rodrigo Matos e Praiano, né? Peão Cantenário, né? Que Cantenário? É Centenário. Peão Centenário, 6h52 da Bahia.

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0: minuto para as 7 da manhã e o Chico Mineiro com Tonique de Tinoco nessa manhã de quarta-feira. Você ouvindo o nosso programa. Oh, maravilha, hein? Legal demais, gente. São 6h59, já chegando a hora de trazer as notícias, né, para você ficar bem informado aqui dentro do nosso programa, as notícias agrícolas, aqui pela sua Rádio Cultura. Chegou a hora de informação.
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0: Muito bem, agora 7 horas em ponto em Utinger. Aqui no nosso Notícias Agrícolas, você vai ficar sabendo, irrigação eleva produtividade de cana no Nordeste. E ainda a agropecuária da Bahia cresce no primeiro trimestre. E ainda a agro cria 30.500 empregos formais em junho, impulsionado pelos cultivos de laranja e de cana e de café. Agora aqui no nosso Notícias Agrícolas. A irrigação por gotejamento superficial tem aumentado a produtividade e a eficiência de canaviais no Nordeste, mesmo em uma safra marcada pelo déficit hídrico. Dados apresentados no painel STAB Recife e Alagoas 2026 mostram ganhos de até 92,8% na produtividade. Atualmente, cerca de 33 mil hectares na região utilizam o sistema, um crescimento de 83% em 5 anos. A tecnologia leva água e fertilizantes diretamente às raízes, reduzindo perdas. Usinas de Pernambuco, Alagoas e Paraíba registraram ganhos expressivos de produtividade e redução de custos operacionais. A expectativa é de expansão da tecnologia nos próximos anos. A agropecuária baiana registrou um crescimento real de 5,8% no primeiro trimestre de 2026, na comparação com o mesmo período do ano passado. O resultado foi puxado principalmente pelas lavouras de soja, algodão, café, cacau e milho, além do avanço da pecuária. Segundo o levantamento da SEI e da SEAGRE, esse foi o quinto trimestre consecutivo em que o setor cresceu acima do PIB da Bahia. Última notícia. A Agro cria 30.500 empregos formais em junho. A reportagem é de Viviane Bessa, que vai trazer as informações nessa manhã.
1: O mercado de trabalho ligado ao agronegócio brasileiro encerrou junho com saldo positivo de 30.500 empregos formais. Foram mais de 243 mil admissões e 213 mil desligamentos no período. O resultado, no entanto, ficou abaixo do registrado em junho do ano passado, quando o saldo chegou a 38 mil vagas. Os cultivos de laranja e café foram os principais responsáveis pela geração de empregos no mês. A produção de laranja abriu cerca de 5.400 postos, enquanto o café respondeu por mais de 4.600 novas vagas. O Sudeste concentrou 62% dos empregos criados pelo setor em junho, com saldo de aproximadamente 18.900 postos. Já o Sul foi a única região a fechar o mês com resultado negativo, com redução de cerca de 3.200 postos de trabalho. Entre os estados, Minas Gerais liderou a geração de empregos, com mais de 12 mil novos postos, seguido por São Paulo, com cerca de 9.800. Ao todo, 21 das 27 unidades da Federação apresentaram saldo positivo. Os dados são da Confederação Nacional de Municípios. Reportagem Viviane Bessa.
0: Obrigado, Viviane Bessa, pelas informações. Você ouviu Notícias Agrícolas. 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O Notícias Agrícolas volta amanhã, às 7h30.

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4: Legal, de volta, às 7h13. 7h13 da manhã. Vamos seguindo com o nosso sertanejo, o nosso modão. Ei, coisa boa, hein? Amanhecer na Chapada Diamantina com a boa música sertaneja. Falar com o meu amigo Valtemir da Vila Paraná. Bom dia, Valtemir, tudo bem por aí, meu amigo?
5: Bom dia, meu amigo Sandro. Valtemir da Vila Paraná, Sandro, eu quero oferecer a próxima música aí pra todas as galera da sintonia aí, pra Marivalda, Dona Marinava, pra Maltide, Rosália, pra Antônio Santana, Gel do Rádio, pra Jorge Moreno, pra Jara do Leite, e assim, todo esse pessoal da sintonia, meu amigo. E aqui hoje, Sandro, tá daquele jeito, né? Amanheceu frio, mas já tá frio, né? Aquecendo o tempo. Parece que daqui a pouco vai ter um solzinho.
4: É, tá desse jeito aí, né? Tá desse modelo, né? Tá desse modelo. Tá calor de dia, né? Aquele sol, aquela quentura aí durante o dia. E de noite esfria, né? A temperatura cai. Negócio meio complicado, né? Se você não estiver com a imunidade boa, né? Alta, aí você acaba gripando, né? Pegando um resfriado, porque essa mudança de temperatura, né? Da noite pro dia aí, ela acaba atrapalhando aí a nossa vida, né? Aí tem que se preparar, meu amigo, tem que aumentar a imunidade pra não pegar um resfriado, né? Eita! Legal, gente, são 7h, mas 15 minutos agora e a gente vai trazer mais uma moda bonita pra você. Chegando agora quem? Eita, Chitãozinho Xororó, com João Paulo e Daniel. Saudade da

0: aí, Dudu, que dá o fã cantando pra você. Braços abertos, o nosso amanhecer na Chapada Diamantina. 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Falar com minha amiga Cineide, bom dia.
1: Cineide Belarmino.
0: Tudo bem.
1: Quero mandar ela para a Matina Bachona, a Liliana Vaz Boia, a Maria Souza fazendo a barrinha para Cláudio Pires, para Iraci, para minha filha, que é uma esposa nova para você e para os ouvintes. Quero ver a música de Cleito Camargo, não quero te perder.
0: Cleito e Camargo, não quero te perder. Legal, já já. A gente vai trazer essa moda pra você aí, tá bom? Legal, valeu, um abraço pra você na sintonia do nosso programa. A gente volta já já. Deixa eu falar pra você aqui antes, né? 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Beleza? Já já eu volto com muito mais aqui no Amanhecer na Chapada Diamantina.
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8: Olha a hora, meu povo. 7 da manhã, mais 30 minutos. 7h30, estamos de volta. Amanhecer na Chapada de Imagina, levando muita música bonita pra você nessa manhãzona. Ô, modão, hein? Só potência.
9: Ô, potência.
8: Deixa eu falar com o meu amigo Rangel. Alô, Rangel, bom dia, meu amigo.
10: Bom dia, Sandro.
8: Tudo Rangel. Bem, Rangel?
10: Gostaria que você passasse pra gente, mano, aí

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2: Legal, já estamos de volta, 7h42. Muito bom dia para você que ligou o rádio agora. Muito prazer, seja bem-vindo, seja bem-vinda. Sou Sandro Alcântara e até às 8 a gente segue com um modão sertanejo do jeito que você gosta. 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Vamos seguindo, 7h43 da manhã. Dá tempo de você mandar o seu zap ainda. Mande aí, ó, 75992074717. 75992074717. Pra você falar com a gente aqui no nosso programa. Gilberto Gilmar cantando pra você. Assino com X. Olha aí, hein? Faltando 17 para as 8 da manhã.

0: gente, faltando 11 minutos agora, 11 para as 8 da manhã.
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0: Beleza, ô Rangel, eu não consegui achar esse modão aqui não, mas eu vou tentar aqui, viu? E dá pra ver se a gente consegue achar durante a semana aí. Tá, beleza? Um abraço pra você, meu amigo, na sintonia do programa. Abraçando você que tá na sintonia aí, ó. É, mandar mais alô, alô Alex aí do Lajedinho. Bom dia, Alex Lajedinho. Bom dia. Bom dia também aí para... E cadê aqui, ó? É o Cláudio Pires. Alô, Cláudio Pires já tá no batente aí desde cedo, né, Cláudio? Abração pra você aí, obrigado pela audiência. E obrigado a todos na sintonia do nosso programa. Alô, Adílio. Adílio Domingos, bom dia. E também a nossa amiga Lene Miranda. Alô, Lene, bom dia pra você, minha amiga. Obrigado pelo carinho da audiência. Luiz da Mata Verde, bom dia, Luiz. Um abraço pra você. Faltando 10 minutos para as 7 para as 8 da manhã.

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3: Legal, chegando o grandalhão Sérgio Reis pra cantar pra você aí, ó. Tchau, tchau, amor. São 7h51.

legal demais, tá aparecendo remix, mas não é remix não, né? É um defeito do arquivo mesmo. Eita, que coisa, hein? Eita, aparecendo aí um remix, né? Naquele tempo, né? Aquele remix. Gente, faltando apenas 3 minutos para as 8 da manhã. Eu vou ficando por aqui, agradecendo a Deus por mais um dia. E a você, né, que está aí nos ouvindo desde cedo da manhã. Amanhã, se Deus quiser, a partir das 6 da manhã, estaremos de volta com mais um Amanhecer na Chapada Diamantina. 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Fique com Deus, uma abençoada quarta-feira para você. Que Deus abençoe o seu trabalho, o seu dia hoje, que você tenha muito mais disposição e que Deus esteja abençoando sua vida nessa quarta-feira. Tchau, gente. Um abraço.

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0: cerveja aí?
1: E tá gelada?
0: O homem apaixonado não sente fome.
1: Ele só sente sede, né?
0: Pode.
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vou entregar pra Deus. Não existe. Não existe. Você tá ouvindo um programa de ensinamentos espirituais. E aqui tem muita coisa pra nós explicar pra você que tá aí pelo outro lado do rádio. Vou entregar pra Deus? Não existe. Eu vou provar pra você que isso não existe. Porque Jesus, Deus deu a terra ao homem para ele semear e da terra ele tirar o fruto para se alimentar. Mas Deus não vai mandar o prato de comida feito para você aí na sua casa, deitado na sua cama ou na sua rede. Não, porque ele mandou que nós fizesse a nossa parte. Ele mandou que nós fizesse a nossa parte. Ele disse, faz por ti que eu te ajudarei. Então está descartada essa possibilidade, esse hábito que você tem, tudo que acontece na tua vida, vou entregar para Deus. O mau vizinho, vou entregar o que ele disse para mim, vou entregar para Deus. Isso não existe. Seu marido está com uma mulher, vou entregar para Deus. Vou entregar para Deus aquela infeliz que tomou meu marido. Não, não existe isso. Porque tem os meios. Tudo que foi adquirido aqui na terra tem que ficar aqui. Não vai lá para cima, não vai lá para Deus. Tudo que você fez aqui na terra tem que ficar aqui. Tem que ficar aqui, não vai lá para cima. Esse negócio, vou entregar para Deus, não existe. Meu filho bebe, fuma maconha. O tratamento é caro. Eu não posso. Vou entregar para Deus. Não existe. Isso aí não existe, não. Não existe porque tá lá na Bíblia. Jesus mandou que nós fizéssemos a nossa parte. Tá lá. Tá no livro. Jesus disse, faz por ti que eu te ajudarei. Não é você entregar o seu cachaceiro, entregar teu filho que tá aí. Os cabas querendo matar, vou entregar para Deus. Nesses dias você só vai ver o povo falar, vai buscar teu filho que tá morto ali debaixo do viaduto. Então não existe. Este programa, nós somos 11 pais de santo, mãe de santo, videntes, espíritas e médium. É um programa de ensinamentos espirituais. Outra que eu quero aqui hoje falar pra você, você que tá aí pelo outro lado do rádio, procurou algum pai de santo, procurou alguma mãe de santo, ao que foi que você disse, porque você não viu o resultado com o trabalho do pai de santo ou da mãe de santo. O pai de santo, fulano, comeu meu dinheiro, não é assim? Não, tá errado, porque o pai de santo, ele é um ser humano. E se ele comer uma cédula, seja lá de que for, ele morre. Se o pai de santo comer uma cédula de 50 reais, ele morre. Tá vendo como você tá errado? Tudo do povo. Fala com o pai de santo, não viu o resultado? Aquele pai de santo comeu meu dinheiro. É um hábito que as pessoas têm. Vamos tirar esse hábito da cabeça, porque tá errado. Ou o pai de santo, ele não teve força, não teve conhecimento, ou ele não fez o seu trabalho porque não quis. Simplesmente se você deu as costas, ele também deu as costas para você. Mas pai de santo nenhum come dinheiro. Que estupidez é essa? Que ignorância é essa? De dizer que o pai de santo comeu seu dinheiro? Então é aí, meu amigo. É aí, minha amiga. Aonde cabe você procurar a pessoa certa na hora certa. Como é que você vai procurar um pai de santo para saber se o pai de santo, a mãe de santo, se ele sabe, se ela sabe ou não? Escute que eu vou lhe dizer como é. Tá aí com um problema? Chegue pro pai de santo e diga, tá aqui. Eu tô com esse problema, problema X. Com quantos dias o senhor resolve? O pai de santo vai dizer 40 dias, 50 dias, 2 dias, 3 dias. Ele vai dizer a você. Mas se você perguntar, claro. Aí você diz, pronto, com 20 dias. O senhor disse que meu marido volta com 20 dias, larga aquela mulher e vem-se embora. É. E se com 20 dias...

0: meu marido não largar aquela mulher e vir-se embora, eu posso vir buscar o meu dinheiro? Se o pai de santo disser pode, aí você pode confiar no pai de santo porque ele é verdadeiro. Amém? Dê amém pra Jesus. Nós vamos para um pequeno intervalo, eu volto já já.
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0: Nós já estamos de volta aqui pela cultura. É a cultura AM, a 820. A cultura AM. E agora aqui com o programa de ensinamentos espirituais dos pais de santo. Somos quatro pais de santo de Juazeiro, aqui da Bahia. E sete pais de santo lá do Codó, Maranhão, e também de Barra do Corda, no Maranhão. Então, meu amigo, se você está aí sofrendo, está com um problema na tua vida, você tem um cachaceiro, uma pessoa da tua família, teu pai, tua mãe, uma pessoa da tua família que bebe para dormir e acorda para beber, não tem fazenda terapêutica não, meu amigo, bota isso na sua cabeça. E se você encontrar um remédio na farmácia que tira essa cachaça do teu pai, do teu irmão, do teu cunhado, do teu filho, se você encontrar um remédio na farmácia, você me diga que eu lhe mando no Pix R$5.000 para você. R$5.000. Por quê? Porque os vícios são espíritos negativos viciosos que dominam o corpo, a mente e a alma da pessoa. Bora beber! Vem te buscar pra beber! Olha, quantas vezes você não se deparou com isso aí na sua casa? Eu tô dizendo porque eu luto. Eu já tenho tirado centenas e centenas de bebida de cachaça do povo. Mãe, homem de branco, mãe. Chama da geladeira, mãe, o homem de branco. É como o marido chega, vai se aproximando de casa. O marido vai se aproximando de casa, aí vê o vulto, que já é os espíritos já esperando por ele dentro de casa. De lá ele grita: tá botando chifre em sua cachorra! Esse monte de homem aí dentro de casa, sua cachorra! A mulher honesta, trabalhando, fazendo o papel do homem e da mulher dentro de casa. Mas ele tá vendo mesmo. Ele tá vendo. Ele vê os vultos, que é os espíritos viciosos que já estão esperando ele em casa pra trazer de volta pro mercado. Pra trazer de volta lá pra banca do mercado público aqui. É. Aqui de Utinga. Lá pro mercado. É, os espíritos já estão esperando ele. Não. Mas vai, já foi de volta, já levaram de volta. Porque o espírito vicioso, ele domina o corpo, a mente e a alma da pessoa. E vamos ouvir aqui dentro do programa Uma Luz em Sua Vida, vamos ouvir os 8 sintomas do viciado.
3: Você conhece os sintomas que dominam a mente do viciado? Primeiro, perda de vínculos familiares. O viciado não aceita conselhos de ninguém. Não se importa mais com o que os outros pensam e falam a seu respeito. Nem dá satisfação à família dos lugares que frequenta ou das pessoas com quem se relaciona. Perde-se o sentimento familiar. Seja ele pai, mãe, esposa, marido, filho, etc. O que passa a ter importância é apenas a substância em que é viciado. Segundo, irritabilidade. O viciado discute ou se irrita por motivos banais. Sempre acha que está certo e que todos estão errados. Quer que suas vontades sejam sempre aceitas. Terceiro, inquietação. Diante da fissura e do desejo de usar a droga, o viciado não se inquieta e cria situações mais absurdas para sair para usá-la. Seja a hora do dia ou da noite que for, gastando tudo o que tem, sem pensar nas consequências. Quarto, ansiedade. O viciado passa a exigir demais dos outros e de si mesmo. Traça metas que no momento não pode alcançar. Foca em problemas que ainda não estão completamente resolvidos e, devido às frustrações, recorre novamente à droga. Quinto, depressão. Medos, desespero, mania de perseguição e até desejo de suicídio perturbam a mente do viciado, que só se sente bem na companhia de outro viciado ou quando está sob o efeito da droga. Sexto, sentimento de impotência. Devido às tentativas frustradas de vencer o vício e às palavras negativas vindo de todos os lados, o viciado adquire uma mentalidade fraca e passa a se sentir impotente diante de qualquer situação. Pensamentos como "eu não posso", "não consigo" e "não tem jeito" passam a dominar sua mente. Sétimo, obsessão. É quando o espírito do vício influencia ou perturba a mente do viciado a ponto de ele não conseguir pensar em outra coisa que não o vício. Chega a sonhar, sentir o cheiro e até mesmo o gosto da substância. E mesmo quando diz que não vai usá-la, a obsessão é tão forte que domina seu comportamento. Oitavo, compulsão. A compulsão faz com que o viciado passe noites e dias usando a substância, sem pensar nas consequências. Ela se manifesta logo após o primeiro pino, a primeira pedra, o primeiro gole, etc. Enquanto não gasta tudo o que tem, ela não para. Para a compulsão, não existe a ideia de controle sobre o vício. Basta ceder ao pensamento de só um para que ela o domine.
0: Tá aí os 8 sintomas do viciado, mas o viciado tem muito mais de 8 sintomas. O programa começa às 8h30 e vai até 9. Daqui a pouco eu vou fazer a nossa corrente de fé, a nossa corrente de oração. E nós temos feito muito para muitas pessoas. Tá aqui, ó, muitas mães alegres, satisfeitas, porque seus filhos deixou a cachaça. E tem alguma delas aqui que não quer dizer que é da cachaça, diz assim: meu filho tá doente, meu filho tá bom. Mas era da cachaça, não era doença pro médico. Era doente da cachaça. Meu filho tá bom, meu filho vivia doente, meu filho tava doente, tá bom, tá recuperado. Da cachaça que a gente tem feito para muitas pessoas. A gente tem feito. Vamos ouvir aqui o nosso quadro, Você Testemunha.
4: Olha, gente, eu vou falar uma coisa séria para vocês. Eu tava com um problema em casa, com meu marido, meu filho. Então, eu caçava uma solução para resolver, nunca encontrei. Aí, eu assisti o programa do professor Souza. Então, eu vim até aí. O meu problema que eu tinha era muito difícil. Então, encontrei, me ajudou. Do meu filho também, que estava com problema, com amigo, com os vícios que eu não queria, eu não gostava. Então, ele, professor, retirou esses vícios. O problema do meu esposo, posso dizer que está resolvido. E vocês, quem tiver problema de vício, de bebida, qualquer outro vício, problema com o esposo, problema do mau vizinho, pode procurar hoje mesmo o professor Souza, porque ele vai resolver o seu problema em dias contados. Deus no céu e professor Souza na terra.
5: Boa tarde, pessoal. Meu nome é Luciana, sou daqui de Parnamirim. Só vivia bebendo. Graças a Deus deixei a bebida, procurei o professor Souza. Primeiramente Deus, segundo o professor Souza, que me tirou dessa quiser falar com ele.

0: pode falar que ele é uma boa pessoa, atende a gente bem, o trabalho dele é bem feito e ele faz e faz bem feito. Eu fui para ele e ele fez o trabalho para mim e fez bem feito. Sou outra mulher, saí de negócio de bebida, sou daqui de Parnamirim. Tem muita gente que estão procurando e eu estou indicando que ele é o professor Souza, que a gente pode confiar. Pode ir para ele, que ele faz um trabalho com a equipe dele e faz bem feito. Graças a Deus, sou outra pessoa, estou vivendo minha vida de boa. Primeiramente Deus, segundo ele, que fez isso por mim. E eu digo a vocês, vocês quiserem se sair de negócio de bebição, sair de negócio de coisa ruim que não presta, eu indico vocês e para ele, que ele é um profissional pra gente.
1: Tá aí o nosso quadro, você testemunha, porque a gente faz. Pega agora o telefone e entre em contato com os verdadeiros pais de santo, mãe de santo, videntes, espíritas e médium. Tem 7 pais de santo lá do Codó, Maranhão, e também de Barra do Corda. E 4 ali do Juazeiro. Nós temos o nosso consultório lá em Juazeiro, na Travessa da Maravilha, número 18, primeiro andar, ali por trás do Estádio Municipal de Futebol, lá na Grande Juazeiro, ligado à Petrolina, no estado do Pernambuco, onde nós temos muito programa lá de rádio. No estado do Pernambuco, a gente tem em Salgueiro, a gente tem Araripina, Trindade, Oricuri, a gente tem também lá em Serra Talhada, a gente tem Tabira, Tabira, Pernambuco, a gente tem Tabira e vem subindo. Se você quer a saída, a solução para os seus respectivos problemas, é só você ligar para nós vamos fazer sua consulta agora, vamos fazer uma chamada de vídeo, viu? Ei, escute, você vai me ver agora, você vai ver, você tá ouvindo só minha voz, você só tá ouvindo minha voz, você vai me ver agora, chamada de vídeo. Funciona assim, primeiro você vai nos adicionar na nossa linha o WhatsApp, anote, 749 de longa distância, 9138, 5729. Eu vou repetir, o DDD é daqui da Bahia, o DDD é daqui da Bahia, 749 de longa distância, 9138, 5729, olha o tanto de gente que está nos adicionando, escute, olha o tanto, ó, escute, vamos trazer aqui as pessoas, nos adicionando na nossa linha, o WhatsApp.
2: Boa tarde, mestre. Mestre, veja só, no momento eu estou desempregado e queria fazer muita consulta, mas não estou tendo condições. Eu queria saber se tem possibilidade de eu voltar para minha esposa. Se não existe alguma oportunidade de eu voltar para ela. Estou sofrendo muito com essa separação. Tenho 2 filhos pequenos com ela.
3: Apostar o que? Eu vou, já que eu estou por aqui, vou voltar ali quando for 2 horas e eu venho para cá, se Deus quiser, tá ok? Que eu vou ir para lá e vim amanhã, eu vou deixar para vir já hoje. Depois de 2 horas eu estou aqui, sim senhor. Tchau, muito obrigado.
4: Boa tarde, Souza. Foi uma conhecida sua. Eu moro lá no prédio, passou o seu endereço. Estou precisando da sua ajuda. Se um problema você puder resolver para mim. Quanto tá a sua mesa?
5: Eu assisto seu programa na rádio, entendeu? Aí eu peguei o número, só que eu achei que o número não tava certo. Aí agora olhando meu contato aqui, eu vi o nome e vi a foto. Apesar que no momento já é tarde, né? Para o senhor me responder a minha pergunta, mas com certeza amanhã o senhor responde, se for até na rádio, né? Eu nunca mais escutei a rádio para ver o senhor falar. Para o senhor ver o que acontece em minha vida, porque tudo que eu faço vai bem, vai bem. Quando chega no final, nada dá certo. E aí agora eu vi que o programa eu gostei. Eu falei, não, vou procurar saber dele. Ele dá uma olhada em minha vida, como é que tá. Apesar que eu arrumei um namorado há fazer 5 meses pra ver se tá tudo certo. Ele tenta arrumar trabalho e não consegue. Aí qualquer coisa o senhor pode que mandar a resposta pelo zap mesmo que eu tenho que fazer.
1: Aí as pessoas procurando o nosso trabalho, porque a gente faz, moço. Ei, você que tá aí pelo outro lado do rádio, chore não. Não chore não, que ele volta. Não chore não. Tá chorando, tá? Tem macho. Tem macho que diz, ah, essa mulher véia minha sai de dentro de casa. Essa mulher véia minha sai de dentro de casa, eu solto é uma dúzia de fogo. Olha ele chorando, porque a mulher deixou. Olha ele chorando. Tá chorando feito uma criança quando perde o consolo, olha. Tá chorando feito uma criança quando tá precisando da mamadeira. Olha ele chorando. Tu não disse, bichão? Tu não disse que se tua mulher saísse de dentro de casa, tu ia soltar uma dúzia de fogo? Ê, meu amigo, mulher da rua não tem o que te dar, não, a não ser tomar o restinho que tu tem. Vai atrás da tua mulher. Vai atrás da tua mulher pra ela vir se embora de volta pra casa. Pega aí o telefone e liga pra nós trazer ela de volta pra casa. Aí ligou o rapaz assim, professor, a minha mulher disse que só se Deus descesse do céu pra ela voltar pra casa, o que é que eu faço? Calma, calma que ela é uma pecadora e quem tá falando é a pombagira nela, a Maria Padilha, nela não, por quê? Na lógica, escute, na lógica, Deus tem força. Deus não vai descer do céu pra pegar uma pecadora dessa e botar pra dentro de tua casa não, rapaz. Quem vai botar é nós. Quem falou não foi ela não. Quem falou foi uma Maria Padilha. Só se Deus descesse do céu pra ele morar mais você. Isso aí quem falou não foi ela não. Porque na lógica, Deus tem poder. Deus não vai descer do céu pra botar essa pecadora pra ir morar novamente mais você não. Quem vai botar é nós. É a Madame Lu de Mãe Tutu que vai botar. Pega aí o telefone. Entre em contato com a gente. 749 de longa distância, 9138-5729. Vamos ouvir aqui mais uma vez o nosso quadro Você Testemunha.
6: Eu me chamo Elisângela, moro em Remanso, Bahia, e dá o testemunho de meu marido, Almenias Rosário Honório. Primeiramente, eu agradeço a Deus e segundo o professor Souza de ter entrado em nossas vidas. E eu vim dar o meu testemunho. Eu estava com meu marido muito doente, ele passou 25 dias, eu só caminhando com ele para o hospital, gastei o que eu não tinha. E hoje meu marido está curado. Eu agradeço primeiramente a Deus e segundo o professor Souza de ter apresentado em nossas vidas. Ele vomitava sangue, ele não comia, ele não dormia. Foi 25 dias nessa vida, até no dia que o professor Souza apresentou em nossas vidas.
7: Olha, eu estou aqui para me agradecer. Em primeiro lugar, a Deus. Em segundo lugar, ao professor Souza. Meu marido bebia cachaça 24 horas, todo dia. Meu marido estava para morrer de beber cachaça. Ela estava despachada pelos médicos. Eu tinha ido falar com outra pessoa aqui. Não gastei muito, não tive resultado. Fui no professor Souza. Ele me garantiu, fez meu trabalho. Não deu 8 dias, meu marido deixou a cachaça, enojou a cachaça, que não quero ver nem falar. Eu agradeço demais, estou aqui para agradecer demais o professor Souza, que só Deus e ele aqui na terra, que fez com que meu marido deixasse a cachaça. Meu marido estava viciado, estava vendendo tudo para beber. Eu não aguentava mais, estava para se separar da bebida do meu marido. Entendeu? Mas graças a meu bom Deus, graças a Deus, primeiro lugar a Deus e segundo lugar o professor Souza. Eu sou aqui do Juazeiro da Bahia.
1: Tá aí o nosso quadro, você testemunha. Essa é a cultura AM. É agora com o programa dos pais de santos verdadeiro. Não queremos saber o terreiro que você pisou. Não queremos saber o pai de santo ou a mãe de santos que você falou. Se você não ligou pra nós pra conhecer o nosso trabalho, não falou ainda com ninguém. Vamos agora rezar. Coloque aí um copo com água, uma jarra com água ao lado do rádio. Essa água já está ungida em nome de Cristo Jesus, ela cura, se você tiver fé em Deus. Tá com a dor na batata da perna, na palma da mão? Tome 3 goles dessa água e após eu rezar, você dá amém 3 vezes, tá bom? Fechado? Fechado. Reze comigo esta prece.
8: você. Chegou o momento da cura. Chegou o momento do milagre na sua vida. Chegou o momento da sua libertação espiritual. Coloque um copo com água ao lado do seu rádio. E por que não dizer uma jarra com água? Um frasquinho com água. Esta água passará a ser benzida e ungida em nome de Jesus Cristo. Acompanhe esta prece com o maior babalorixá, espírita evidente do Brasil, Professor Souza.

0: Na luz do sois infinito, Pai de todos os aflitos deste mundo de escassez. Santificado Senhor, seja o teu nome sublime, que em todo o universo exprime concórdia, ternura e amor. Venha aos nossos corações o teu reino de bondade, de paz e de claridade na estrada da redenção. Cumpra-se com o teu mandamento, que não vacila nem erra, nos céus como em toda a terra, de luta e de sofrimento. Evita-nos todo o mal, dai-nos o pão do caminho, feito de luz no carinho do pão espiritual. Perdoa-nos, Senhor, os débitos tenebrosos, de passados escabrosos, de iniquidade e de dor. Auxilia-nos também nos sentimentos cristãos, a amar os nossos irmãos que vivem longe do bem. Com a proteção de Jesus, livra nossa alma do erro, sobre o mundo do desterro, distante da tua luz. Que a tua ideal igreja seja o altar da caridade, onde se faça a tua vontade, Senhor. Amém, Senhor. Amém, Senhor. E amém, Senhor.
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4: 10h34.

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0: O Butchete e o GG. 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
1: 10h59.
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0: 9h18.
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0: 11h18.
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0: Muito bem, 11 horas 35 minutos. Bom dia, 11h35. Vou com você até o e-mail com o Jornal A Voz do Povo. 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Hoje é uma quarta-feira, 26 de agosto de 2026, viu? 26 de agosto de 2026. Já se passaram 238 dias, 127 dias para o ano 2027. Lua crescente, estação é inverno. Hoje é data fundação do Palmeiras em 1914. Dia da Declaração dos Direitos do Homem e do Cidadão. Às 11 horas 36 minutos da manhã, 11h36.
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0: 11 horas 36 minutos.
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0: As informações chegando, girando, girando de primeira para você, onde quer que esteja. Chegando as manchetes no seu rádio. Isso, muito obrigado você que está do outro lado. 759-9207-4717.
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0: Presidente Lula se reúne com Alcolumbre e Mota hoje no Alvorada. Presidente do TSE propõe regras para o uso da inteligência artificial nas eleições 2026. Corte de cargos em comissão no Rio já ultrapassa a marca dos 6 mil. Fila de espera por benefício do INSS teve redução de 59%. Taxa da seca pode voltar a ser cobrada no Amazonas em setembro. Tarifas de energia ficam mais baratas em estados do Norte e Nordeste. Candidatos à presidência têm agenda de entrevistadas nesta quarta. Ou seja, de entrevistas, né? Anvisa aprova novo medicamento para tratar linfoma folicular. 11h37.
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0: Plano de Renan Santos prioriza segurança e corte de gastos nas eleições, hein? Lula apresenta proposta para novo mandato presidencial. A Mega Sena acumula e prêmio para o próximo sorteio chega a 25 milhões de reais. Em 2026, 17 milhões de pessoas com 70 anos ou mais estão aptas a votar. Justiça reafirma direito de idosos a passagens interestaduais. Empresas devedoras costumazes não podem pedir recuperação judicial. Entrevistas, atos e eventos marcam o dia dos candidatos à presidência. Nevasca afeta a Bolívia e 20 mil famílias ficam desabrigadas. 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
5: A China afirmou que não vai interromper as negociações comerciais com o Irã e que irá tomar todas as medidas para resguardar seu direito e interesses. A declaração ocorre após a ameaça

0: Segurança dos Estados Unidos, que prometeu punir países que não acatarem as sanções econômicas impostas por Washington contra Teerã. O governo chinês afirmou ainda que considera as sanções norte-americanas ilegais. Nevascas em 6 dos 8 estados da Bolívia deixaram cerca de 20 mil famílias desabrigadas. Outras 82 mil famílias foram afetadas de alguma forma pelo mau tempo. A condição climática é pouco comum no país e afetou principalmente as regiões oeste e sudoeste. Na capital, La Paz, o aeroporto e os terminais rodoviários paralisaram suas atividades temporariamente. As autoridades também restringiram parte do transporte rodoviário por causa da baixa visibilidade. Na França, um tornado varreu a região de Aude, no sudoeste do país. Na vila de Poma, mais da metade das casas foram destruídas e dezenas de pessoas ficaram feridas. Todos os moradores foram transferidos para abrigos. Tornados são considerados raros nessa região. Com informações da agência Reuters, da TV Brasil em Brasília, Yara Balduino.
1: Obrigado, Yara Balduino. 11h40 da manhã, gente. 11h40. As informações chegando de primeira para você com credibilidade. Hoje é aniversário do Palmeiras, hein? No esporte vamos tocar o hino do Palmeiras, né? O clube do Palmeiras, fundado em 26 de agosto de 1914 pela colônia italiana da cidade de São Paulo, sob o nome de Sociedade Esportiva Palestra Itália, né? Mais detalhes na área do esporte para você. Às 11h41, 75992074717, todo mundo participando. 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
1: 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Olha a hora, gente, 11h43, 11h43.
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1: 11h44, 11h44 da manhã.
4: Eleições. Mendonça, do Tribunal Superior Eleitoral, firmou uma tese sobre o uso de deepfakes durante a campanha eleitoral. A proposta dele é a de que seja considerado deepfake aquele conteúdo que tenha um grau de realismo ou de verossimilhança tão grande que confunde o eleitor, em que ele não consiga dizer que é falso, ou seja, que provoque uma falsa sensação de autenticidade. É preciso ainda, segundo o ministro, diferenciar o que é deepfake, que é proibido pelo TSE, do que é inteligência artificial, que é permitido desde que fique bem claro que se trata de IA, bem explícito, e que não seja usado para prejudicar o candidato ou o eleitor. Se aprovada essa tese, poderá balizar os julgamentos sobre o assunto. Esse entendimento do ministro foi apresentado durante uma decisão que determinou a remoção de um vídeo com imagens do candidato Flávio Bolsonaro do PL. O candidato afirma que as cenas o associando ao ex-banqueiro Daniel Vorcaro eram falsas e produzidas por IA. O TSE está de olho nessa questão de inteligência artificial. Na semana passada mesmo, os ministros se reuniram para tratar do assunto. E nessa terça-feira, o tribunal conversou com influencers e criadores de conteúdo. São perfis que, somados, têm mais de 40 milhões de seguidores. Falaram sobre a urna eletrônica e reafirmaram a segurança e a confiabilidade dela e do nosso processo eleitoral. Da Rádio Nacional em Brasília, Priscila Mazenotti.
1: Ok, Priscila, 11 horas 45 minutos, gente, 11h45, em nome da Diamantina Eletromóveis.
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1: 11h47, tarifas da energia ficam mais baratas em estados do Norte e Nordeste.
8: A partir desta quarta-feira, as tarifas de energia elétrica para consumidores de residências e pequenos comércios estão mais baratas em estados da região Norte e Nordeste. A decisão foi da Agência Nacional de Energia Elétrica. Os moradores atendidos pela Energisa Acre, Energisa Rondônia, Enel Ceará, Energisa Tocantins e Sulgipe passarão a pagar menos pela energia. O preço para os consumidores de baixa tensão diminuiu porque a ANEEL homologou o repasse de quase 5,5 bilhões de reais para as distribuidoras. Esse dinheiro é resultado da repactuação dos valores do uso de bem público, que é pago pelas hidrelétricas pelo direito de explorar o potencial de geração de energia dos rios. Os recursos vão para a conta de desenvolvimento energético e serão usados para diminuir as tarifas de quem vive nas áreas de atuação das superintendências do desenvolvimento da Amazônia e do Nordeste. O desconto para o consumidor das 5 distribuidoras das regiões Norte e Nordeste será equilibrado. Quem já teve os maiores aumentos na conta de luz vai receber a maior redução agora. O alívio no bolso, a partir desta quarta-feira, varia de 1,36%, no caso da Energisa Tocantins, até 10,63% para os clientes da Energisa Rondônia. Da Rádio Nacional em São Luís, Gabriel Correa.
1: Ok, Gabriel Correia, 11 horas 48 minutos, em nome da Ouro Verde. Um abraço da equipe, alô, Marcele, equipe Ouro Verde. 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
1: Muito bem, 11 horas 49 minutos, Mazeiro, Clínica Mazeiro, em frente à Rádio Cultura. 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
9: Oi, Eliseu, um abraço.
1: Okay, Celso.
9: Pessoal ligado aqui em toda a região de Utinga. 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
1: Um abraço, Celso, até a próxima, se Deus quiser. Olha a hora, 11 horas 52 minutos, vamos dar uma girada com o clima, o tempo, região Nordeste.
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11: No Nordeste, a quarta-feira será de muitas nuvens e possibilidade de chuva isolada, principalmente no litoral. Aracaju, Maceió, Recife, João Pessoa e Natal podem ter chuva isolada durante a manhã. Em Fortaleza, o céu permanece com muitas nuvens ao longo do dia. No interior, o tempo fica mais quente e com poucas nuvens, Teresina terá a maior temperatura da região, com máxima de 37 graus, enquanto São Luís chega a 32 e Palmas, na área de transição com o norte, pode chegar a 37 graus. As informações são do Instituto Nacional de Meteorologia. Sofia Muniz, o tempo e a temperatura.
1: Ok, Sofia Muniz, 11 horas 53 minutos na cidade de Utinga. Você ligando, participando. Como é que está o clima na sua região, no seu bairro, na sua rua? Como é que está o clima, hein? Isso. 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Vamos ouvir o doutor Sérgio Carneiro falando dos microfones da Cultura.
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1: 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Girando mais informações, muito obrigado pela audiência.
4: Eleições. A quarta-feira será de entrevistas para vários candidatos à presidência da República. Clariana Barão, do DC, concede entrevista a um site, Hertz Dias, do PSTU, a uma emissora de TV e a um podcast, Wilson Graça, do Democrata, a uma emissora de rádio, e Renan Santos, do Missão, e Ronaldo Caiado, do PSD, em Sabatina, um na TV e outro num jornal. Augusto Cury, do Avante, continua cumprindo a agenda em Montes Claros, Minas Gerais. Flávio Bolsonaro, em Arapirá, Alagoas, faz uma motocicleta. Romeu Zema, do Novo, em Teófilo Otoni, Minas. Samara Martins, do Unidade Popular, em Maceió. E, por fim, Edmilson Costa, do PCB, Lula, do PT, e Rui Costa Pimenta, do PCO, sem agenda de campanha para hoje. Da Rádio Nacional, em Brasília, Priscila Mazenotti.
1: Ok, Priscila Mazenotti, 11h55, break comercial. Daqui a pouco tem mais Jornal Segura Aí.

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2: 11:56.
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2: 11:58.
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1: Meio-dia.
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1: Meio-dia.
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1: Meio-dia e três.
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0: Meio-dia e 5.
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6: Boa tarde, Eliseu, boa tarde, Fred. 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

0: Muito bem, 12 horas, 12 minutos, 12 e 12.
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0: Meio-dia e 13, boa tarde, obrigado pelo carinho, obrigado pela sintonia, onde você estiver, que Deus abençoe todos nós, nesta quarta-feira, né, gente, dia de aniversário aqui, o palmeirense está falando, alô, Sérgio Roberto, hoje é dia da fundação do Palmeiras em 1914, viu, Sérgio, aniversário hoje do Palmeiras, que joga com o Santos, né, pela Copa do Brasil, quarta-feira, 26 de agosto de 2026, em nome da Farmácia Vida. 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Deixa o povo, quem manda é o povo, Matilde da Baixona. Tá na linha aqui, Matilde.
6: Boa tarde, Eliseu. Matilde, tô na escuta do jornal Rádio Cultura AM, a voz do povo. Aqui a provisão em sol, muito sol na Baixona. E vou mandar aí uma boa tarde aí para meu primo Cláudio Pires, para a esposa dele, Elisândia, para Cineide, Valtemir, Dona Anitta na Visgueira e todo mundo que estiver na escuta, Eliseu. Uma boa tarde, um bom trabalho para você. Tchau, tchau.
0: 12h15, 12 horas 15 minutos. E mais informações. Quem está na linha agora?
7: Boa tarde. Jornal da Rádio Cultura. Rapaz, aqui no Bonito, Fazenda Agropau. Quem fala é Jarinho do Leite. Aqui a temperatura no Bonito tá quente, viu? Esquentou esses dois dias. Tá quente, quente mesmo, viu?
0: É isso aí, rapaz. Tá calor mesmo, hein? Tá calor. Já são 26 de agosto hoje, o inverno, já, o clima do inverno já começa a ir embora, né? Agora em diante, 12 horas 15 minutos. Daqui a pouco vamos colocar no ar também o presidente da ABU. Ele vai falar com a gente aqui a respeito aí já do clima, né? Daqui a pouco ele fala.
8: Olá, Eliseu. Boa tarde. Aqui nessa região estamos quentes, um calor do Xedega. E aí, como é que tá por aí e você? Um abraço, meu amigo. Um abraço pra minha irmã Lil, na Vargem dos Bois, pra Zenaide, pra Júlia, pra Jordana e todos os amigos e amigas que tiver na escuta. Um abraço pra todos.
0: Um abraço pra você também. Você esqueceu o seu nome, viu? Essa pessoa aí que ligou aí, esqueceu de colocar o nome e o endereço. Importante que coloque o nome e o endereço, né? Meio-dia 16, Lene, minha amiga.
9: Bom dia, Eliseu. Estou aqui ligado aí no jornal Voz do Povo, que Deus nos abençoe. Hoje o Tingo, o sol está quente.
0: Esquentou mesmo. Quem está na linha agora é Lenita. Boa tarde.
10: Oi, Eliseu. Bom dia. É Leste da Catarina Portela. Tudo bem? Espero que você esteja bem, Eliseu. Que Jesus continue nos abençoando sempre. Eliseu, a previsão do tempo aqui, hoje em Utinga, tá muita quentura. Madrugada fez muito frio, mas hoje de dia o sol tá muito quente, Eliseu. Valeu, Eliseu. Valeu. Tenha uma boa tarde. Jesus lhe abençoa.
0: Amém, amém. Obrigado, viu? Em 2026, 17 milhões de pessoas com 70 anos ou mais estão aptas a votar. Vamos ouvir o quadro Eleições.
11: eleições.
12: O Brasil tem quase 160 milhões de eleitores que podem ir às urnas em outubro. O voto é obrigatório para maiores de 18 anos, mas facultativo para analfabetos, jovens de 16 e 17 anos e idosos com mais de 70 anos. Em 2026, são 17 milhões de pessoas com 70 anos ou mais aptas a votar, quase 11% do eleitorado do país. Em 2022, cerca de 6 milhões de idosos nessa faixa etária votaram. Um deles foi José Aldo de Oliveira, de 83 anos. Ele vende doces, queijos e biscoitos há anos na região administrativa de Sobradinho, no Distrito Federal. José diz que, apesar de desacreditar na política, vai votar.
13: Para ser sincero, eu não vou esconder. Do jeito que está hoje, a gente não sabe mais em quem vota. E quando eles ganham, primeiro, esquece da gente. Mas em tudo por tudo, a gente tem a dizer o seguinte, que tem que votar. A política existe. Então a gente tem que votar. Tem que votar e tem que torcer para alguém. Agora esse alguém eu não sei ainda.
12: A pesquisadora do Instituto de Ciência Política da UNB, Isabela Rocha Datcheva, destaca a importância do eleitorado mais velho.
14: Os eleitores mais velhos costumam comparecer mais nas eleições. Temas como saúde, previdência, principalmente segurança pública, vão ser muito importantes na campanha. A gente sabe que essas são questões que são importantes para o eleitor mais velho. E, a despeito disso, não quer dizer que esse eleitorado vote de maneira homogênea. Os candidatos aqui, né, se eles tiverem campanhas inteligentes, eles vão priorizar esse temas.
12: Quem é obrigado a votar e não comparecer às urnas, nem justificar a ausência, fica em débito com a justiça e não pode emitir a certidão de quitação eleitoral. Além disso, se passar 3 eleições ou turnos sem votar, o título é cancelado. Neste ano, serão escolhidos candidatos a presidente, governador, senador e para deputado federal, estadual e distrital. Da Rádio Nacional em Brasília, Renato Ribeiro.
0: 12 horas 19 minutos, boa tarde, 12:19, mais informações girando em nome da Diamantina Eletromóveis, Bioamargo Laranja, Ouro Verde, Pomada Neymax, Maziero, Farmácia Vida, Café Utinga, Rachex, Lax Saúde Laboratório, Tropical Motos, Pomada Negra e a vitamina Polimax. Está todo mundo aqui na rádio número 1. Mais informações, vá mandando seu áudio, como é que está o clima em 759-9207-4717. Meu amigo Elias, está ouvindo a gente lá na região da Daraelo Vardo, em Tanquinho de Lençóis, seu Silvino na Barrinha, também Adriano do Ovo de Codorna. Você está sumido, viu, Adriano? Apareça, 12 horas 20 minutos.
15: Bom dia. Aqui não choveu, não. Está quente.
0: Ok, dona Maria, um abraço. Pessoal do Buriti ouvindo a gente também, muito obrigado, viu? A arrecadação federal fecha mês de julho com quase 290 bilhões de reais. Eita, quem...
16: A arrecadação federal fechou o mês de julho em quase 290 bilhões de reais, o que representa um crescimento de 9% em relação ao mesmo mês do ano passado, já descontada a inflação. Os dados foram divulgados nesta terça-feira pela Receita Federal. Dois fatores contribuíram para o crescimento na arrecadação: o aumento no IOF, o Imposto sobre Operações Financeiras, que incide sobre crédito e câmbio. O segundo foi um imposto sobre a exportação de petróleo bruto, instituído em março deste ano, como forma de compensar a redução de tributos sobre combustíveis diante da guerra no Oriente Médio. Prorrogada pela Camex, a Câmara de Comércio Exterior, essa cobrança já soma 8 bilhões de reais arrecadados neste ano. As contribuições previdenciárias cresceram 5,5%, acompanhando o aumento da massa salarial no país. Por outro lado, a taxação sobre dividendos arrecadou 2 bilhões e 200 milhões de reais para os cofres públicos até junho, levando o governo a cortar a estimativa anual de 28 bilhões de reais para 17 bilhões e 200 milhões de reais. Somando os 7 primeiros meses do ano, o país arrecadou 1 trilhão e 800 milhões de reais, um crescimento real de 7%. O governo federal tenta fechar 2026 com superávit de pouco mais de 34 bilhões de reais, meta estabelecida para as contas públicas no ano. Da Rádio Nacional em Brasília, Pedro Lacerda.
0: Pedro Lacerda, 12 horas 22 minutos. Ontem, gente, foi o dia do Exército e também o dia do Feirante.
17: O Exército comemorou nesta terça-feira o tradicional Dia do Soldado em homenagem a Luiz Alves de Lima e Silva, o Duque de Caxias, patrono da Força. A data faz referência ao nascimento do militar, em 25 de agosto de 1803. A cerimônia aconteceu no Quartel-General do Exército, em Brasília, e contou com autoridades dos três poderes. Entre eles, como é de costume, o presidente da República. Após o evento, o presidente Lula fez uma rápida declaração a jornalistas que estavam no local. Ele enfatizou a importância em priorizar investimentos na área de defesa para a proteção de um país com as riquezas e com o tamanho do Brasil.
11: Para um país que tem 16.800 quilômetros de fronteira seca, para um país que tem 8 mil quilômetros de fronteira marítima, para um país que tem a maior reserva florestal do mundo, para um país que tem possivelmente a segunda ou a primeira reserva de minerais críticos, porque ainda não sabemos tudo o que temos, só exploramos até agora 30% do nosso território. E para um país que tem 215 milhões de habitantes, para um país que tem petróleo a 300 quilômetros da margem do nosso oceano, a defesa não pode ser uma coisa quando sobrar dinheiro. Nós temos que priorizar.
17: Ainda no evento, o presidente comemorou a presença das primeiras mulheres no Serviço Militar Inicial Feminino. O recrutamento aconteceu em 2025 e a incorporação oficial foi no início deste ano. Lula afirmou que a participação das mulheres no Exército é uma revolução comportamental contra o machismo. Da Rádio Nacional em Brasília, Gabriel Brum.
0: Muito bem, 12 horas 24 minutos e dia do feirante ontem também.
18: No dia 25 de agosto é celebrado o dia do feirante, data que homenageia homens e mulheres que antes mesmo do sol nascer, já estão nas ruas montando suas barracas e são profissionais que além de movimentar a economia regional e nacional, garantem a chegada de alimentos frescos à mesa das famílias brasileiras. A história do feirante no Brasil remonta a 1914, quando ocorreu a primeira feira livre em São Paulo, no Largo General Osório. Hoje a profissão é regulamentada pela Lei nº 492 de 1984, que estabelece direitos e deveres em todo o território nacional. O Francisco de Carvalho é proprietário de uma banca de frutas e ressalta que a rotina exige disciplina e resistência física.
19: A gente trabalha com muito amor, carinho e em prol da população, oferecendo os melhores produtos para eles.
18: A cultura das feiras é também familiar e passada de geração em geração. Em muitas bancas, o trabalho é dividido entre pais, filhos e até netos. A Suelen Gomes, feirante do Ver o Peso, considerada a maior feira livre a céu aberto da América Latina, destaca um vínculo afetivo com os clientes.
20: Meu pai tem 50 anos de Ver o Peso. Então, tudo que eu adquiri foi trabalhando aqui honestamente no Ver o Peso. Adquiri meus bens, criar meu filho e adquiri muita amizade também. Eu digo que aqui é minha casa.
18: As feiras livres também são espaços de diversidade e identidade popular. Nelas circulam sotaques, cheiros, cores e histórias que ajudam a compor o retrato da cultura brasileira. João Paulo Seabra, da Rádio Cultura FM de Belém, para a Rádio Nacional.
0: Ok, a Cultura FM de Belém com a gente aqui, 12 horas 25 minutos, 12 e 25, vamos a um break comercial. Na sequência tem mais jornal A Voz do Povo.
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2: Meio-dia e 28.
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0: Meio-dia e 29.
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3: Meio dia e 31.

0: 12:32.
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2: É isso aí, dá tempo você fazer o seu ali no antigo consultório doutora Martina, aqui no centro da cidade de Utinga, gente, ó. Meio-dia e 37. Vamos dar uma girada, tem muita gente aqui para falar dos microfones da cultura. Daqui a pouco a área policial. Nosso amigo Elinho tá ouvindo a gente, né? Alô, Elinho, aí no Cambuí.
3: E aí, Eliseu? Bom dia, boa tarde. Hoje vou mandar um recado aí, viu? E tô aqui na escuta. Esse recado é para Fábio, o popular belezinha lá da Murana. Acho que deve estar na escuta aí, para ele adiantar aí que as vacas já estão presas, para ele vir buscar, que ele já sabe onde é, viu? Cambuí de Utinga. Esse recado é para Fábio, o belezinha, popular belezinha, vaqueiro desbloqueado. Avisa aí que as vacas já estão presas, nós vamos subir para o Gerais. Tem que subir pro Gerais com essas vacas hoje ainda. Viu? Estamos aqui na escuta aqui. Manda um alô para o Cambuí aí. Vamos, sítio São José.
2: Um abraço, meu querido Elinho. Sítio São José. Alô, Fábio Belezinho de Murana. As vacas já estão presas, viu? Segundo nosso amigo Elinho, aqui é na hora, é audiência. Um abraço, Elinho. Tudo de bom. 12h38. Noaldo da Bonita de Mundo Novo. Tá na linha também.
4: Parabéns. Eu tô aqui ligado aqui no jornal. Dia, muito sol aqui, Eliseu, muito calor hoje aqui em Biaporã.
2: Muito sol, muito calor na região inteira, hein? Biaporã, Bonita de Mundo Novo. Mais informações chegando. Quem é que vai mandar áudio agora? Já preparando aqui. É alguém que mandou várias mensagens. Paz com bênção do nosso Mestre Jesus. É o que eu desejo para o seu dia. Obrigado, quem mandou aqui a mensagem.
5: Boa tarde, meus amigos da Rádio Cultura. Temperatura de 27 graus aqui. Momento. Muito sol. Desde manhã começou já um solzinho meio devagar e agora tá quente pra caramba aqui. Boa tarde, Elisio Aquino. Boa tarde para todos os companheiros aí da Rádio Cultura e todos os ouvintes. Meu abraço a vocês todos.
2: Um abraço, Gilmar, direto da cidade de Wagner, aqui nos microfones da Cultura. Quem está na linha agora, quem está na linha é Francisco de Wagner.
6: Eliseu, aqui é seu Francisco da Reciclagem na cidade de Wagner. Eliseu, já conversei aqui com o mototáxi daqui, com o Dino, viu? E ele vai passar aí na Cultura amanhã cedo, viu, Eliseu? Para trazer minha premiação, valeu? Mandar meus alunos aí para toda a galera que está ligada no jornal. Nego Ninha, Nego Jó, Sérgio Roberto, Dona Domingo no bairro do Egito. E toda essa galera de ponta a ponta da Chapada que tá ligada, Eliseu. E para vocês uma boa tarde. Após amanhã, Nino vai chegar aí, viu, na Rádio Cultura, para pegar essa premiação para mim.
2: Tá ok, estamos aguardando. Fatura o pacote de cerveja aí no placar do jogo, 2-0 em cima, Bahia em cima do Vitória.
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2: Francisco de Wagner. E mais uma pomada negra. Ó, gente, a violência digital contra a mulher. Saiba como se proteger e denunciar.

0: 38% das mulheres no mundo já sofreram algum tipo de violência pela internet. Divulgação de imagens íntimas sem autorização, ameaças, sextorção, que é quando a extorsão tem caráter sexual, e deepfakes. O dado é da ONU Mulheres. Isso no mundo todo. Aqui no Brasil, uma pesquisa feita pelo Data Senado mostrou que uma em cada 10 brasileiras com mais de 16 anos já sofreu violência digital em um ano. São quase 9 milhões de mulheres expostas a esse tipo de violência. E ninguém está imune, por isso é preciso aprender a se defender. A primeira coisa é ficar alerta, cuidar das senhas, fazer a dupla verificação, limitar a visualização de fotos. São dicas que mais ou menos todo mundo sabe. Mas e o que a gente não sabe? Quando você não conhece a pessoa ou quando a sua imagem é alterada por deepfake sem nem você saber como nem quem. E aí é o caso de se fazer um boletim de ocorrência. A polícia tem como rastrear o autor das imagens, é o que diz o advogado Júlio Leone.
1: As pessoas acham que a internet é uma terra sem lei. Na verdade, não é. É possível você achar o IP, o celular, os dados, o endereço com precisão. A própria polícia, com o serviço de TI, inteligência deles, eles conseguem fazer uma varredura. E o mais importante é achar o IP. Achando o IP, localiza quem é o agressor digital. E com isso, a justiça estará municiada com as informações necessárias para fazer a proteção da vítima.
0: O que não se pode fazer mesmo, segundo a professora Maria Beatriz Nader, da Universidade Federal do Espírito Santo, é responsabilizar a vítima.
2: A gente nunca deve colocar responsabilidade em quem colocou a foto de viagem ou outra foto, outra coisa na internet. É legal você mostrar para as pessoas do seu convívio que você viajou, uma foto de uma coisa bonita que você viu, um lugar bonito que você estava. Quem faz uso dessas imagens e dissemina o conteúdo falso e usa isso para agredir as mulheres é quem está fazendo errado, é que deve ser punido.
0: E no Brasil tem lei para isso. A mais recente entrou em vigor em julho. Ela define o que é violência digital contra a mulher e chama os provedores de internet à responsabilidade. Eles devem retirar o conteúdo do ar em 2 horas e nem precisa de advogado para isso. A própria vítima pode fazer a comunicação. O que os especialistas falam é para ficar atenta aos sinais. Quando a mulher sentir um desconforto, um aperto no peito, perceber que algo não está muito legal, é hora de acender a luz amarela e denunciar sempre. Aliás, a própria inteligência artificial está sendo usada neste trabalho. A ativista Carla Souza conta até um exemplo de uma ferramenta criada em Recife chamada Clara IA, que identificou um padrão de comportamento feminino nos dias que antecedem a uma agressão física.
3: Nos 90 primeiros dias que antecedem uma agressão ou um feminicídio, essas mulheres procuram um serviço de saúde com mais frequência. Então, agora, essa ferramenta que foi criada, ela gera um alerta automático no prontuário eletrônico quando reconhece esse padrão, para que o profissional de saúde ele possa acolher, ele possa ajudar essa mulher antes que uma nova violência aconteça.
0: Para denunciar, diz que 180, 180. Salve todas as provas, prints, links, não apague antes de fazer esse registro. Denuncie o conteúdo na plataforma. Importante também, nunca responda ao agressor. Evite reagir para não incentivar novos ataques. Busque uma rede de apoio feminina e, se preciso, vá a uma delegacia da mulher fazer um boletim de ocorrência. Com produção de Beatriz Evaristo, da Rádio Nacional em Brasília, Priscila Mazenotti.
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1: Muito bem, 12 horas 46 minutos, 12 e 46.
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1: Mais informações chegando, girando para você que está do outro lado. Aqui é Jornalismo Cultura. Muito obrigado pelo carinho, pela audiência, onde você estiver.
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1: E não para, hein? O mais badalado, mais conhecido, o WhatsApp, Lúcia.
5: Eliseu, boa tarde. Aqui quem fala é Lúcia. Meu endereço é Rua Manuel Novaes, número 43, o bairro Centro, e eu falo aqui da sede. Então, Eliseu, o tempo está quente. Valeu.
1: Obrigado, Lúcia, pelo carinho, pela audiência, minha querida. São 12h47, 12h47. As informações chegando, gente, de primeira. É o Jornalismo Cultura. Neilce, da cidade de Wagner, fala com a gente.
6: Boa tarde, Eliseu. Neilce de Wagner. Então, Eliseu, em Wagner o sol está quente, está pelando. Mas seja feita a vontade de Deus em tudo, não é mesmo? Então, Eliseu, meu verdão aí, hein? Completando mais anos. É, e hoje ele tem que ganhar, né? Tem que ganhar para fechar com chave de ouro. Quero oferecer o hino do Palmeiras aí para todos os palmeirenses, de Utinga, Wagner, toda a região. Todos os palmeirenses.
1: Pronto.
6: Hoje ele ganha para poder fechar com chave de ouro. A palmeirense mais feliz.
1: Tá certo, querido, tá certo.
6: Deus abençoe todos.
1: Vamos colocar o hino aqui na hora do esporte, tá bom, Neilson? Obrigado. 12h48, seu Rosalvo, Dona Adete, Adriana, seu Zé Carlos, Val, essa galera ouvindo a gente, Sidney, isso, tá todo seu Efigênio, Gilvan ali na Praça da Feira também, todo mundo já ligado.
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1: Alô, ACM, rapaz, é o pai do Tata, do Vinícius, o Vinícius arrebentando lá na seleção de Valente, né, ACM, pelo campeonato intermunicipal, girando.
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1: No início da tarde de ontem, o desaparecimento do advogado Dr. Gabriel da Silva Alves, 31 anos, ganhou destaque também no Jornal da Bahia Meio Dia. Vamos ouvir a matéria agora.
7: Gabriel Pires tem informações para a gente ao vivo aqui no Bahia Meio Dia. Já com essas três perguntas, Gabriel, se a polícia já sabe com quem foi essa ligação, se essa ligação tem ou não alguma conexão com esse sumiço dele e qual a suspeita da polícia em relação à localização de Gabriel. Muito boa tarde e bem-vindo.
8: Conversei com o delegado Diego Delmondes, que atende a cidade de Xique-Xique. Ele falou que está realizando diligências para entender toda essa dinâmica, mas ainda não pode revelar, viu, Wanderson? Esse caso do Gabriel, ele ganhou repercussão em toda a Bahia, inclusive estamos aqui em frente ao AB de Luiz Eduardo Magalhães, porque a Ordem dos Advogados da Bahia emitiu uma nota pedindo aí celeridade para as investigações do sumiço do Gabriel Alves, de 31 anos. As informações que nós conseguimos apurar junto à família, Wanderson, Andréia, é que no sábado o Gabriel estava em um bar. Ele então avisou as pessoas que estavam ali que iria sair e que rapidamente voltaria. Ele então pegou a moto, a gente tem até as imagens do momento aí, da última imagem que o Gabriel foi visto. Depois o Gabriel fez uma ligação para familiares e nessa ligação não foi possível entender o que o Gabriel passava de informações. Familiares falaram que ele teria dito algo assim, eu me perdi ou perdi, e depois disso Gabriel não foi mais visto e a motocicleta em que o Gabriel estava também não foi mais vista. Desde então, familiares, advogados, amigos fazem mobilizações em toda a região oeste, no município de Xique-Xique, para tentar entender onde está o Gabriel. Uma ocorrência foi registrada junto às equipes da Polícia Civil, que abriu inquérito aí para investigar o desaparecimento depoimento do Gabriel, a Polícia Civil deixou o número 181 para qualquer informação referente ao desaparecimento do Gabriel. Quem também se posicionou sobre este caso foi a OAB Bahia e a OAB Irecê, que é responsável pela cidade de Xique-Xique, que cobrou à Secretaria de Segurança Pública celeridade nas investigações do desaparecimento de Gabriel. Qualquer informação pode ser passada aí para as autoridades, para familiares e amigos. Inclusive, a família deixou uma recompensa para qualquer pessoa aí que possa contribuir com informações que possam mostrar o paradeiro do Gabriel, advogado que sumiu desde o sábado no município de Xique-Xique. Desde então, ele e a moto que ele estava não foram mais vistos.
1: Tá aí as informações, hein, direto lá da região de Irecê, de Xique-Xique, o desaparecimento do advogado Dr. Gabriel da Silva Alves, de 31 anos. Segundo relatos da família, o advogado estava em um bar acompanhado de um amigo quando recebeu uma ligação telefônica. Depois de atender essa chamada, ele deixou o estabelecimento pilotando essa motocicleta e não retornou. Que negócio, né? 12 horas 52 minutos.
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1: Ainda com a informação a respeito aí do advogado que desapareceu lá na região de Irecê, Xique-Xique, a OAB, né? Presidente da OAB Irecê. Vai falar também dos microfones da cultura com a gente agora.
4: E aí, a OAB Subseção de Irecê estão acompanhando as investigações a respeito do desaparecimento do advogado Gabriel Alves, ocorrido em Xique-Xique. Ontem pela manhã, tivemos contato através do nosso vice-presidente Hermes Hilarião com o secretário de Segurança Pública da Bahia, Marcelo Werner, manifestando a nossa preocupação sobre o caso e requerendo que a SSP ofereça todo o suporte que a Polícia Civil de Xique-Xique necessite para proceder a uma investigação célere e efetiva a respeito do que ocorreu com Gabriel. E esperamos que em breve encontrem informações e que o localizem também em segurança. Ainda no final da manhã de ontem, foi encaminhado um ofício formalizando esses requerimentos à SSP, assinado pela presidente da OAB Bahia, Daniela Borges, e por mim, representando a subseção de Irecê, e solicitando que todo suporte logístico de pessoal e tecnologia que possa ser ofertado à Polícia Civil de Xique-Xique seja oferecido para que o delegado Diego Del Mondes, que preside o inquérito policial, possa ter estrutura para encontrar informações o mais rápido possível. Então, já entramos no terceiro dia sem notícias, a família e os amigos estão muito angustiados. E ontem também um grupo de cerca de 20 advogados esteve na delegacia de Xique-Xique, manifestando também ao delegado a sua preocupação. São colegas que convivem com Gabriel, não só no trabalho, mas que têm amizade, porque se trata de uma cidade que não é tão grande, então as pessoas se conhecem bastante. Então, os advogados de Xique-Xique, eles têm um convívio, né, muito próximo. Então, os colegas se manifestaram ontem com essa visita. Tem um vídeo também circulando com falas e com essa manifestação de preocupação que eles fizeram no dia de ontem, já que estão acompanhando todos os passos da investigação desde o começo, alguns inclusive acompanhando pessoalmente as buscas. Há vários voluntários na cidade colaborando com a polícia nessas buscas e a gente espera que o quanto antes eles localizem informações que possam dar notícia do paradeiro de Gabriel e que ele seja localizado em segurança e que possa voltar o quanto antes também para o seio da sua família.
1: Aí as informações chegando de primeira a respeito desse caso envolvendo o advogado lá na região de Xique-Xique, Bahia. 12h54, gente, 12h54 em Utinga.
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1: Tá mandando seu áudio, participe com a gente de onde você estiver. Seja bem-vindo à cultura, hein? Aqui você fica antenado, sabendo de tudo. Sineide, boa tarde.
9: Boa tarde, Eliseu. Aqui é Sineide Belarmina. Quero mandar alô para Matina Baixona, Lilina Vades Boia, Maliçoso Fazendo Barrinha, para Cláudio Pires, para minha filha, que é minha esposa, Naldo, para você e para os ouvintes. De manhã estava frio, mas agora o sol está quente.
1: Muito bem, atenção, crime em Utinga, suspeito é preso, atenção, hein, por envolvimento na morte de um pai de santo aqui na cidade de Utinga. A prisão foi realizada por equipes da Polícia Militar, com apoio da Polícia Civil, durante diligências no município de Luiz Eduardo Magalhães, Bahia. O suspeito foi localizado, abordado, conduzido à delegacia, onde permanece à disposição da Justiça para procedimentos legais. Sobre a investigação, a circunstância do crime e a motivação ainda estão sendo apuradas. A Polícia Civil segue investigando o caso para esclarecer todos os detalhes do homicídio do pai de santo Fábio, Isso foi ocorrido aqui na cidade de Utinga, mas o suspeito é preso em Luiz Eduardo Magalhães. É informação que chega aqui, Jornal A Voz do Povo.
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11: 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Meio-dia e 56.
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11: Meio-dia 59.

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4: Muito bem, 13 horas, 3 minutos. O Guilherme, ele que é presidente da ABU, vai falar, presidente, o Guilherme Sarmento, né, presidente da ABU, da Associação dos Irrigantes aqui de Utinga. Fala nos microfones da Cultura agora.
5: A Associação da Bacia do Utinga e também presidente do Comitê de Bacia do Paraguaçu. Mais uma vez estou aqui para pedir a compreensão de todos os produtores da região, porque a escassez de água já está chegando, né? E a gente tem notícias que o INEMA está na região. Dá para evitar problemas, nós vamos posteriormente passar para vocês o cronograma das atividades que a gente vem sempre fazendo quando chega uma época dessa de necessidade de racionamento hídrico. Pedimos a compreensão de todos os produtores que têm um poço artesiano instalados ou para instalar, que use o máximo deles para poder aliviar o consumo da água do rio Utinga. Infelizmente, esse ano nós tivemos um inverno atípico, as chuvas foram mais intensas na região e com isso nós atrasamos um pouco de divulgarmos as datas do racionamento, que todo ano normalmente nós fazemos. Espero a compreensão de todos e que seja cumprido esse cronograma. Obrigado, um abraço.
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1: 1:06 da tarde, gente. Obrigado, obrigado por essa audiência maravilhosa. 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Já falamos da polícia, do esporte agora.
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1: Abraçar nosso amigo Guiguil, né, Guiguil? Sempre na sintonia ouvindo a gente aí. Sexta-feira tem mais balanço aí do esporte. Vamos tocar o hino do Palmeiras daqui a pouquinho, o aniversário do Palmeiras hoje. Palmeiras pode ter retornos importantes para a partida contra o Santos, hein? Copa do Brasil.
3: O Palmeiras está pronto já para essa decisão, o famoso clássico da saudade que acontece aqui, quartas de final de Copa do Brasil. Primeiro jogo na casa do Palmeiras, segundo jogo semana que vem na Vila Belmiro. O Palmeiras que pode ter retornos importantes para essa partida desde o começo da semana. Tanto o Piquerez quanto o Paulinho já estão treinando com o elenco. Hoje ainda tem mais uma atividade, aquela tal da ativação que o Abel Ferreira gosta de fazer sempre na manhã dos dias de jogos, uma coisa mais tranquila, mas esses dois jogadores já estão fazendo parte desse grupo que deve enfrentar o Santos hoje. Então, o Palmeiras vem com força total, lembrando que não pode contar nem com o Sousa, nem com o Jefté, que estão fora por lesão, e também não conta mais com o Alan, né, que é a grande notícia do mercado do Palmeiras nessa semana. Negociação acertada com o Manchester City, o jogador já viajou para a Inglaterra para finalizar os detalhes, já não faz mais parte do elenco do Palmeiras, uma venda ali que está girando em torno dos 40 milhões de euros, isso que pode bater até 40 milhões de euros, né? Porque tem algumas cláusulas que podem fazer esse valor chegar no topo, dependendo, claro, de algumas metas que o Alan alcançar. E aí o Palmeiras vai ter um lucro, 240 milhões de reais, mais ou menos. Ótimo negócio, não dava para segurar o jogador, então o Alan já não faz mais parte desse elenco do Palmeiras.
1: Aí as informações do Verdão, aqui na programação. E hoje é aniversário do Palmeiras, fundado em 1914. Você que pediu o hino do Palmeiras, aí a Neils que pediu, porque é palmeirense. Alô, Sérgio Roberto, ouvindo também a gente lá em Vale.

0: Nada mais, nada menos que um super clássico para começar as quartas de final da Copa do Brasil.
1: Ontem aconteceu o Cruzeiro e Atlético Mineiro. E hoje, mais um clássico, Palmeiras e Santos, né, gente?

0: Muito bem, um abraço, parabéns ao Palmeiras, que já chegou a 344 milhões de reais em vendas e bate 86% da meta para o ano, hein? Parabéns aí ao Palmeiras, comemorando aniversário e muita grana, né? 344 milhões em vendas e batendo 86% da meta para esse ano.
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2: O que mudou nos países depois de sediarem a Copa do Mundo Feminina? A pergunta será discutida neste domingo no encontro entre atletas, pesquisadoras e gestoras no Museu do Futebol, em São Paulo. Pela primeira vez, o Mundial Feminino acontece na América Latina e os impactos e o legado do evento na cidade sede são o tema do Elas Jogam Summit, São Paulo e o legado da Copa 2027. Gabriela Sabino, idealizadora do evento, explica que o objetivo é aproveitar o momento histórico em que o Brasil vai receber uma Copa do Mundo Feminina para pensar para além do torneio.
3: O que precisa ser feito para que 2027 deixe mais oportunidades, mais estrutura e investimento para as meninas e mulheres no esporte? Vamos reunir atletas, gestoras, pesquisadoras, representantes do poder público e do mercado para falar sobre formação de base, acesso de meninas ao esporte, políticas públicas, investimento, patrocínio e o crescimento do futebol feminino no país.
2: Entre as atividades previstas estão painéis e rodas de conversa sobre esporte como ferramenta de transformação social, o futebol e a cultura do machismo no Brasil e a formação de base e espaços seguros para meninas. Júlia Vergueiro, criadora do Nossa Arena, iniciativa de desenvolvimento do futebol feminino e uma das participantes do evento, comenta os desafios que a modalidade ainda tem que enfrentar no país.
4: Alguns clubes que estão começando a investir em criar sua própria base de atletas, mas a grande maioria não tem esse espaço dentro de casa e precisa buscar isso em projetos sociais, e acaba que a gente tem um gap muito grande entre essas meninas que começam dentro de projetos e depois precisam passar para um alto rendimento sem ter uma formação adequada.
2: Para as especialistas, as políticas públicas são fundamentais no avanço da profissionalização do esporte e na democratização do acesso. O encontro no Museu do Futebol acontece entre as 9 da manhã e as 5 da tarde. Entrada gratuita, retirada de ingressos pela plataforma Simpla. Com produção de Salete Sobreira, da Rádio Nacional em São Paulo, Sara Quines.
0: Ok, Sara, obrigado. Mais informações ainda da Copa do Brasil. Ontem, Cruzeiro empatou em 1-1 no clássico lá. Clássico Mineiro, Cruzeiro 1, Atlético Mineiro 1. Hoje, Palmeiras, outro clássico, versus Santos, às 21h30. Vasco da Gama pega o Vitória, jogo importante aqui também. Alô, torcedor do Vasco, aqui o Tinga. Torcedor do Vitória também, o Tinga em toda a Chapada. O jogo está marcado para as 21h30, muito importante. E amanhã, fechando aí, Internacional, outro clássico e Grêmio, às 20h. É Copa do Brasil, hein? São jogos de ida. 13h13 aqui no centro da cidade de Utinga.
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0: 1h15 da tarde, gente. 1h15. Quem tá na linha, Dona Zenaide? Dona Zenaide. Alô, Dona Zenaide.
8: Alô, bom dia, amigo. Aqui logo cedo tava frio, ainda tá um ventinho frio, mas o sol já tá bem quente, tá? O sol tá queimando mesmo com vontade. E aí, tá quente também? Tá bom, Deus que abençoa. E um bom serviço e um alô para todos que escutam a Rádio Cultura.
0: Obrigado, Dona Zenaide. Amém. Obrigado, Dona Zenaide, da região de Wagner, falando aqui nos microfones da Cultura.
9: E agora, o tempo e a temperatura.
10: No Nordeste, a quarta-feira será de muitas nuvens e possibilidade de chuva isolada, principalmente no litoral. Aracaju, Maceió, Recife, João Pessoa e Natal podem ter chuva isolada durante a manhã. Em Fortaleza, o céu permanece com muitas nuvens ao longo do dia. No interior, o tempo fica mais quente e com poucas nuvens, Teresina terá a maior temperatura da região, com máxima de 37 graus, enquanto São Luís chega a 32 e Palmas, na área de transição com o norte, pode chegar a 37 graus. As informações são do Instituto Nacional de Meteorologia. Sofia Muniz, o tempo e a temperatura.
0: 1h16, gente, 1h16, aqui é o Jornalismo Cultura. Muito obrigado, Lene, muito obrigado mesmo. Isso, mais informações, aqui é Cultura.
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0: Um abraço, minha querida Lene, fizemos outro sorteio, viu, Lene? Por isso que saiu o nome de Francisco. Ele faturou aí o pacote de cerveja, minha querida.
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0: Aqui é tudo transparente. Um abraço, minha querida Lene, torcedora do Bahia, não é, Lene? Torcedora do Bahia. Lene que faturou também, semana passada, prêmios aqui na programação Cultura. Muito obrigado, 1h17. Aqui você fica sabendo de tudo, imparcialidade e credibilidade em todas as notícias chegando no seu rádio, hein? É, mais informações chegando de primeira.
13: A taxa das blusinhas e a PEC 6x1 devem entrar na pauta de uma reunião marcada para esta quarta-feira no Palácio da Alvorada. Será um almoço com o presidente Lula e os presidentes do Senado, Davi Alcolumbre, e da Câmara, Hugo Mota. A ideia é garantir a votação da medida provisória que acabou com a taxa de 20% sobre as pequenas compras internacionais antes que a MP perca a validade agora no dia 8 de setembro. A proposta ainda está na comissão mista, que deve se reunir na terça-feira para definir o relator. Só depois é que vai para o plenário das duas casas. Outro assunto que deve estar no cardápio do almoço no Alvorada é a PEC 6x1. O relator, senador Omar Aziz, do PSD do Amazonas, vai disponibilizar o relatório aos colegas da Comissão de Constituição e Justiça nesta quinta-feira. Deverá ser o mesmo texto aprovado na Câmara, sem alterações. Isso, segundo ele, para dar agilidade na votação. A previsão é a de que a leitura seja feita na CCJ na reunião de quarta-feira, quando haverá o esforço concentrado. E ainda na quarta, votação em dois turnos no plenário. O ministro Guilherme Boulos, da Secretaria-Geral da Presidência, garante que vai dar tempo, assim como foi na Câmara, de votar tudo num dia só.
14: Plenário, não estou falando só da CCJ, não. A nossa expectativa é ter o fim da 6x1 promulgado antes das eleições. Mas, uma vez aprovada no plenário do Senado Federal, a Câmara aprovou em um dia. Votou em primeiro turno, fez quebra do interstício e votou em segundo turno num único dia.
13: A proposta aprovada na Câmara prevê o fim da escala de 6 dias trabalhados para 1 de folga e a redução da jornada de trabalho de 44 para 40 horas semanais de forma escalonada. 60 dias depois da promulgação pelo Congresso, redução de 44 para 42 horas e 12 meses depois, chegando a 40 horas. Isso tudo, segundo o relator Omar Aziz, poderá ser feito na própria quarta-feira. A oposição se prepara para atrasar a análise e fazer a obstrução. A previsão é de um pedido de vista, prazo que pode ser de algumas horas ou até de 5 dias. Da Rádio Nacional em Brasília, Priscila Mazenotti.
0: Obrigado, Priscila Mazenotti. Festival de Cinema de Lençóis estreia na Chapada Diamantina.
15: O calendário cinematográfico brasileiro reúne centenas de festivais, mostras, eventos de circulação e outras iniciativas voltadas ao audiovisual. Nesta quinta-feira, mais um evento desse circuito abre as portas para o público. É o primeiro Festival de Cinema de Lençóis, cidade encravada na Chapada Diamantina, na Bahia. O diferencial da mostra está na programação voltada para produções audiovisuais e narrativas nascidas e realizadas na região da Chapada e em outros territórios. O homenageado desta primeira edição, inclusive, é Prata da Casa, o cineasta lençoense Orlando Senna. A abertura acontecerá às 7 da noite no Mercado Cultural de Lençóis, com exibição dos curtas Jardim de Plástico, de Delmar Araújo, e Brilhante, de Conceição Senna, seguida de um bate-papo sobre cinema, território e memória. A iniciativa, coordenada pelo coletivo TV Griot e pela Associação Grãos de Luz e Griot, é composta por 32 filmes distribuídos em 6 mostras temáticas. Com programação gratuita, o festival também promove oficinas, debates e encontros com profissionais do audiovisual. As produções abordam temas como ancestralidade, memória, infância, patrimônio e o protagonismo de mulheres, tendo sempre como foco o cinema feito por quem vive a Chapada e conta suas próprias histórias. A programação, que segue até o próximo sábado, está disponível no Instagram @ Festival de Cinema Lençóis. Da Rádio Nacional em São Luís, Madison Euler.
0: Ok, Madison, 13 horas 21 minutos. Olha aí, informações direto, hein? Para vocês aí da cidade de Lençóis. É o Festival de Cinema de Lençóis, estreando amanhã aqui na Chapada Diamantina. A respeito das eleições, às 13 horas 22 minutos. Mais informações chegando.
16: Eleições.
17: Milhões de jovens vão às urnas pela primeira vez neste ano. 3 milhões e 500 mil novos eleitores têm entre 16 e 18 anos. Apesar de o voto ser facultativo para menores de 18 anos, muitos estão na expectativa para votar em outubro. É o caso de Júlia Faria Carvalho, de 17 anos.
18: É um pouco diferente a experiência de poder votar pela primeira vez, porque era sempre uma coisa que a gente via nossos pais fazendo e agora a gente também tem essa responsabilidade. A gente poder votar faz a diferença no país. Ainda mais como jovem, acho que a melhor contribuição que a gente pode fazer é escolher realmente quem que vai estar à frente governando o nosso país.
17: Gabriel Mendes, de 18 anos, ainda não sabe em quem vai votar, mas destaca que a eleição mexe com a consciência.
19: Os jovens, eles vão criando opinião própria sobre política, sobre a própria vida, e isso ajuda tanto no desenvolvimento pessoal quanto no desenvolvimento social, porque isso vai refletir um país mais autônomo, com futuros profissionais que tomam as próprias decisões baseado nos seus ideais, nos seus próprios critérios.
17: Alicia Lopes Nunes, de 18 anos, diz que será ativa e que quer contribuir para um país socialmente mais justo.
20: Eu ainda não sei qual candidato eu vou votar. Eu ainda pretendo estudar não só as propostas, mas a vida das pessoas que apresentaram tais propostas, porque apresentar propostas é muito fácil. E eu acredito que o voto é importante, faz sim diferença. Ele ajuda a buscar um país que se alinhe com os princípios individuais de cada um.
17: Votar é um ato de cidadania. Segundo o cientista político Breno Vieira, a primeira vez nas urnas representa o começo do processo de socialização política.
21: Nesse momento que o jovem ele vai se reconhecer participante das decisões, e o ideal é que ele tome para si uma carga de responsabilização também, no sentido que ele está fazendo uma escolha. Então, no momento que esse jovem ele faz uma escolha, seja por um candidato A, B ou C, simplesmente ele tem que reconhecer essa responsabilização e ele tem que se fazer pertencente a um coletivo maior, que é a sociedade, o Estado, o país, enfim. Comparecer, conhecer os candidatos, acompanhar os resultados, isso vai ajudar a criar um hábito de participação para que se prolongue a partir de outras eleições seguintes.
17: Para Breno Vieira, o eleitor deve aproveitar este momento para pesquisar os projetos dos candidatos.
21: comprar propostas, compreender que o voto não deve ser escolhido por coisas triviais, mas por questões relevantes. O que é que aquele candidato está ofertando em termos de política pública para ele fazer quando estiver governando ou quando ele estiver legislando no Senado, na Câmara de Deputados, na Assembleia Estadual.
17: O Brasil tem quase 160 milhões de eleitores. Em outubro, os votos são para presidente da República, governador, senador e para deputados federais, estaduais ou distritais. Para mais informações, baixe no celular o aplicativo e-título da Justiça Eleitoral. Da Rádio Nacional em Brasília, Renato Ribeiro.
0: Muito bem, Renato Ribeiro, 13 horas 25 minutos, 1h25 da tarde. Aqui é Jornalismo Cultura. Obrigado pelo carinho. Obrigado pela audiência onde você estiver. Ó, gente, mais informações. O prazo de renegociação de dívida do Desenrola Fiéis vai até o dia 16.
1: O prazo para renegociação de dívidas com as facilidades do Desenrola Fiéis vai até o dia 16 de setembro. O programa concede descontos e condições melhores para pagamento àqueles que se endividaram ao contratar o Fundo de Financiamento Estudantil, que oferece o financiamento àqueles que desejam ingressar em uma instituição privada de ensino superior. Após a formatura, o estudante precisa devolver o dinheiro pago pelo governo, com juros baixos e condições facilitadas, dentro do limite de renda do beneficiado. Desta vez, a renegociação é direcionada para os contratos do FIES firmados até 2017, que estavam na fase de amortização em 4 de maio de 2026, período em que os estudantes começam a pagar o valor principal do financiamento e os juros acumulados para quitar a dívida após o término da faculdade. A adesão à renegociação de dívidas da graduação deve ser feita diretamente com o Banco do Brasil ou a Caixa Econômica Federal, responsáveis pelos contratos do FIES. Vale ressaltar que estudantes que ingressaram no programa a partir de 1º de janeiro de 2018 e aqueles com contratos já nas fases de uso do financiamento ou de carência não podem realizar a renegociação. Com informações da Agência Brasil, sob supervisão de Vitória Elizabeth, da Rádio Nacional no Rio de Janeiro, João Barbosa.
0: 1h27, obrigado João Barbosa. Lembrando que às 4 da tarde de hoje, você já sabe, programa O Mensageiro com o pastor Roberto Ramos. E eu vou com você daqui a pouco com o programa Tarde Total. De volta amanhã, Jornalismo e Cultura, às 11h30 da manhã. Fique com a gente, não desliga o rádio.
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22: 1h27.
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22: 1h28.
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4: 1:30.
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2: 1h32. 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
2: 1:36.
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2: Cultura 1:37.

0: 1,48.
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0: 1,49.

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0: 51.
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1: 1h53.
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3: 1h55.

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1: 2h17.
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1: 12h18.
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1: 12/19.
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5: 12/21. Inverno.
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Olha a hora, 12h22, boa tarde mais uma vez, eu e você aqui no comando. 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Quarta-feira, 26 de agosto de 2026, viu? Tá de calor aqui na cidade de Utinga, no momento 29 graus. É, o frio foi embora, viu, amigos? Amigas. 29 graus, a sensação já é de 30, né? Duas horas, 23 minutos aqui no coração da cidade de Utinga.

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3: 12:31.
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3: 12:32.

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1: 12h34.
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2: 13 minutos para as 3 da tarde.
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2: Eu e você numa boa até as 4. A partir das 4, o programa, nós temos aí o Pastor Roberto, né, rapaz? Pastor Roberto, a partir das 3 horas da tarde, no comando geral, o comando geral do Pastor Roberto, o mensageiro, né?

0: Legal, 10 minutos para as 3 da tarde, gente. 10 para as 3, eu vou com você numa boa. Até as 4, pilotando 820 kHz. 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Abraçar meu amigo Mazó, sempre com a gente.
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Abraço especial, meu querido grande comunicador do Brasil, breve com a gente aqui, Ivan Silva. Alô, Ivan Silva, aquele abraço, meu querido. Ouvindo a cultura, onde quer que esteja, aquele abraço, hein? 6 minutos para as 3.

0: 12:57.
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1: 12h59.
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0: Tá proibido.
1: Ei, música linda demais, não é, rapaz? Gustavo Lima, né? Aqui na tarde mais gostosa do rádio. 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Esse é gostoso demais, o Ivan. Ivan tá ouvindo a gente aí, Ivan Silva, grande comunicador. 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
0: Tem briga, sim.
1: Praça Antônio Muniz.
0: Na pontada, ligo,
1: sou... Quer bater um papo com a gente agora é ele, Ivan Silva. Seja bem-vindo à Rádio Cultura, meu querido, boa tarde.
2: Meu grande amigo Eliseu, tudo bem? Prazer em falar com você e todos os amigos da Rádio Cultura, essa rádio tão querida e amada em Utinga e toda a Chapada Diamantina. Ouvindo você tocando o Zé Orlando, e acabei de falar com o Zé Orlando, viu? Eu cresci ouvindo o Zé Orlando, um grande artista, um cara maravilhoso. Como é bom poder ouvir músicas maravilhosas como essa, viu? Parabéns aí à sua programação, à Rádio Cultura, e você que é um grande comunicador. Grande Eliseu Aquino, e se Deus quiser, quero fazer parte da Rádio Cultura, porque eu sou fã de Rádio AM, né? Quando eu cheguei em São Paulo, eu tinha 8 anos de idade, eu sempre ouvi Rádio AM, e eu pude trabalhar em mais de 6 rádios AM em São Paulo. Que alegria poder falar com você, Eliseu, e todos os ouvintes da Rádio Cultura aí de Utinga. Deus abençoe você, meu amigo. E que bom poder ouvir o Zé Orlando. Acabei de falar com ele aqui agora, até ele falou, Ivan, tá me ouvindo aí, Ivan? Eu falei, não, é um grande amigo nosso lá de Utinga que tá tocando você, Zé Orlando. Parabéns para você, Eliseu, aqui no Saúde e Paz, meu amigo. Que bom poder ouvir essas músicas que fazem parte da nossa história, da nossa vida. Abração para você, Eliseu. Eliseu Aquino é o grande nome, é o cara estourado aí de toda a Chapada Diamantina.
1: Um abraço, meu querido. Obrigado pelas palavras, hein?
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1: 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Ele falou Zé Orlando, rapaz. Vamos repetir com o Zé Orlando. Um abraço no Zé Orlando, viu, Ivan? Ele faz parte do playlist da cultura aqui há quase 27 anos. Estamos tocando Zé Orlando aqui na cultura. Quem é fã do Zé Orlando é meu amigo Pedro Neto.

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1: 15, 16. 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
3: 3 e 17.
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vamos que vamos, gente. Olha a hora, 22 minutos para as 4 da tarde. Obrigado pelo carinho, pela sintonia onde você estiver. Ó, gente, daqui a pouquinho o pastor Roberto e o programa O Mensageiro, viu? Daqui a pouco, a partir das 4. 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Hoje é aniversário, é do Palmeiras hoje, hein? Fundação do Palmeiras em 1914. O Clube Palmeiras foi fundado em 26 de agosto de 1914 pela colônia italiana na cidade de São Paulo, sob o nome Sociedade Esportiva Palestra Itália. Abraço aos palmeirenses de Utinga, da Bahia, da Chapada, do Brasil e do mundo.

0: Aí você curtiu ele, Silvano Salles, aqui na tarde mais gostosa do rádio. 20 minutos para as 4, 20 para as 4. Que prazer estar falando com ele, José Orlando.
1: Olá, galera. Eu sou o cantor José Orlando, o pistoleiro do amor. Eu também estou na programação da Rádio Cultura, o Tinga na Bahia, no programa do meu amigo Eliseu Aquino. Aquele abraço.
0: Obrigado, José Orlando. Obrigado, Ivan Silva. Parceria legal, hein? Bom demais. Eita, quem vai gostar é Pedro Neto, né? Alô, Pedro Neto. Alô, Rangel.

0: aqui a pedido do nosso amigo Sérgio, lá de Duas Barras e Morro de Chapéu, hein? Na voz do Roberto do Violão de Ouro, Verônica, 13 minutos para as 4 da tarde. Ivone de Caetano de Lagedinho, vindo da gente, diz que é fã, viu, Ivan? Ela diz que é fã de José Orlando, ó.
1: Oi, Eliseu, eu também sou fã de José Orlando.
0: Pronto, Ivone. Ivone vindo a gente em Caetano de Lagedinho. Obrigado pela audiência, fãzaça aí do cantor José Orlando. 13 minutos para as 4. Quem está na linha agora é Rangel.
2: Fala, Eliseu, boa tarde. Rangel, e aí, como é que tá? Em paz? Toca aí pra gente matar a saudade aí. Nessa tarde que tá pegando fogo. Brucelose. Valeu, Eliseu. Parece Platão aí para os demais que estão escutando aí.

0: Legal, gente, finalizando a programação 10 para as 4, daqui a pouquinho Pastor Roberto e o programa O Mensageiro. Fique com Deus. Até amanhã às 11h30 da manhã com o Jornal A Voz do Povo.
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4: Agora que deu para me mandar começar aqui, meu amigo. Pois é, rapaz, aqui hoje parece que o sol deixou para esquentar, mas agora à tarde, que moço. Já vai dar 4 horas e o sol aqui tá quente pra valer, viu? E aí, mandar um abraço pra todas as pessoas da sintonia, meu amigo. E a música eu vou deixar a próxima, eu ofereço pra o pessoal que tá sempre na sintonia, não dá tempo mais pedir música, eu vou oferecer a próxima.
5: 3:51.

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2: 3:53. 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

Mensageiro. Programa esse que tem aquela responsabilidade de trazer uma palavra para o seu coração. É isso aí, meus amados. Vamos estar iniciando aqui, fazendo aquela oração abençoada, como sempre, na presença do Pai, do Filho e do Espírito Santo de Deus. Oh, aleluia! Glórias a Deus. Quero mandar um abraço para todos vocês que estão ouvindo o programa Mensageiro. Temos novidade hoje. Hoje temos novidade. Mas vamos orar. Vamos orar. Senhor meu Deus, Pai amado, Todo-Poderoso. Mais uma vez estamos iniciando o programa Mensageiro. Na presença do Pai, do Filho e do Espírito Santo de Deus. Nós pedimos que o Senhor possa estar com as mãos estendidas, agraciando, abençoando, livrando o Teu povo, Senhor. Pai, mais uma vez, eu Te peço, visita os leitos de hospitais, curando aquele povo. Visita os presídios, libertando aquele povo. Visita cada lar nessa tarde, Senhor. Fazendo aquilo que é impossível para o homem. Trazendo a paz, trazendo a união, trazendo o amor de volta na vida de cada um de Teu povo. Senhor, seja feita a Tua vontade, assim na terra como no céu. Alcança aquele que está, Pai, oprimido, aquele que está depressivo, aquele que está enfermo. Cura, Pai, em nome de Jesus. Amém. Oh, glória. Isso aí. Vamos estar ouvindo o louvor. Louvor de Elias Silva. Vamos estar ouvindo o cantor Elias Silva.

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0: nada. Só Deus pode mudar a tua história hoje. Entregue a sua vida para Jesus e você vai ver o que Ele pode fazer na sua vida. Oh, glória, aleluias. Quero mandar um abraço para meu amigo, meu irmão, Kézide. Aquele abraço, Kézide, para você, meu amigo. Deus é contigo. Ele esteve aí visitando a igreja, a Assembleia de Deus, São Mateus. Trouxe uma palavra abençoada. Que Deus continue te usando poderosamente, Kézide. Quero mandar um abraço aí para o sogro de Kézide. O sogro de Kézide, né? João Damasceno. E Dona Marilene, aquele abraço aí, o pessoal do Grotão. Quero mandar um abraço para todos do Grotão aí que está ouvindo o programa Mensageiro. E em especial o seu João Damasceno e Dona Marilene, aquele abraço. Um abraço para a sua filha e para a sua esposa também, Kévide. É isso aí, vocês que estão ligadinho no programa Mensageiro aí no Grotão. É isso aí. Temos um recadinho aqui, uma mensagem lá da festividade de com Elias Silva. Vamos estar passando aqui para você estar. É dia 13, às 19 horas.
1: Deus já mudou teu cativeiro.
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0: É isso aí, tá dado o recado, povo abençoado. Eu também quero aqui parabenizar você que completa mais um ano de vida. Meus parabéns. Oh, glória. Você merece. Quero desejar para você toda sorte de bênção. Que as mãos do eterno Deus esteja estendida sobre a tua casa, sobre a tua vida, sobre o teu ministério. É isso aí, meu amado, minha amada. Que essa data se repita por longos anos na sua vida. Quero cantar os parabéns para você, para não ficar só nas minhas palavras. Eu vou estar cantando os parabéns juntamente com o programa Mensageiro para você, aniversariante.
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0: Parabéns pra você. Vamos ouvir mais um louvor. Daqui a pouco nós vamos estar ministrando a palavra de Deus com o pastor Moisés Leopoldino. É isso, vamos lá.

É isso aí, o povo barulhento é o povo que vai pro céu. Vamos de Antônio Gomes. Aleluia.

Eita glória, deixa eu passar aqui uns avisos aqui para os amados. Amanhã é quinta-feira. Amanhã é a quinta-feira profética da Igreja Assembleia de Deus São Mateus. Amanhã vai estar ministrando a palavra de Deus o presbítero Dil e louvando a Deus a nossa irmã Thalita, um casal abençoado, vai estar nos honrando aí amanhã na Igreja Assembleia de Deus São Mateus. Quinta-feira o culto começa às 19h30. Você é o nosso convidado. Quando for no sábado, aquele grande encontro, dia 29, com as mulheres, vai estar palestrando na Igreja Assembleia de Deus São Mateus a doutora psicóloga, me fugiu o nome aqui, Suelen, a doutora psicóloga Suelen, vai estar ministrando assim uma palestra maravilhosa. Pastor, e quem pode participar? Todas as mulheres, independente de religião, todas as mulheres podem participar desse movimento. Lá vai ter a palestra, vai ter algumas lembrancinhas, vai ter um coffee break para você, vai ter dinâmicas para você, mulher, vai ser uma terapia. É algo maravilhoso. Se eu fosse você, que é mulher, não perdia. Grava aí, ó, dia 29, que cai no sábado, às 19h30, na Igreja Assembleia de Deus São Mateus, vai estar tendo um encontro de mulheres. É de graça, você não vai pagar nada. Porque o pessoal tem medo de tudo que anuncia é pago. Lá é de graça. Você vai participar e não vai pagar nada. Então vá lá e participe desse evento em nome de Jesus. Vou passar mais um louvor. Depois desse louvor vamos estar entrando com a palavra de Deus. É isso aí.

0: Eita glória! E chegando mais recadinho aqui para nós, um recadinho aqui do pastor João. Fala, pastor João!
1: A paz do Senhor, boa tarde, pastor Roberto Ramos. Pastor João aqui de Volta Grande, eu sempre estou ligado nesse programa, o Mensageiro, programa muito bonito, maravilhoso. A gente está todo domingo e quarta ligado, ouvindo aqui no Volta Grande, Itapiramuntá. Aí eu lhe procuro, se eu achar aí na página aí do CD meu, CD do pastor João Costa, que tem o louvor, o título do CD é a Previsão de Deus, Permissão de Deus. Se você ainda acha aí, achar roda o hino aí, pra gente ouvir aqui. Um abraço, a gente sempre vai estar ligando pra você.

0: resposta. Se o senhor puder, me manda aí no zap um louvor do senhor, que eu vou passar aqui em nome de Jesus. Manda aí, pastor João. Rapaz, salva meu número aí, vou te mandar o meu número, para você estar, se precisar de mim, qualquer coisa, estamos às suas ordens, viu? Vou mandar aí meu número agora para o senhor. Tá aí meu número, pode salvar. Manda um louvor do senhor aí para mim, que a gente vai tocar aqui sim, pastor João.
1: Glória a Deus, meu pastor. Programa maravilhoso, né? O senhor dá uma caçada aí depois, o senhor achar esse CD meu que tá na rádio aí. O título do CD é A Permissão de Deus, tem louvor, tem o homem, o novo homem, tem No Posto do Fundo, tem Os Corinhos de Fogo aí também, tem A Permissão de Deus, tem mais louvores aí. Você vai caçar aí, que você vai achar para rodar aí, em nome de Jesus.
0: Pronto, pastor João, tá dado o seu recado. O senhor me manda no zap, que se não, eu não achei aqui, mas eu vou incluir o seu CD aqui para a gente estar tocando seus louvores aqui em nome de Jesus. Meus amados, vou passar aqui o comercial dos patrocinadores e nós vamos partir para a palavra de Deus.
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0: É isso aí, povo abençoado. Agora nós vamos estar ouvindo a palavra de Deus com o pastor Moisés Leopoldino. Fique até o final, que Deus tem uma palavra para você em nome de Jesus.
4: Para quem não tem capacidade de ouvi-la. Cuidado com o que você fala na frente de uma criança, de um novo convertido. Cuidado. Cuidado com o que você fala, porque uma coisa que você falar, a pessoa cai morta dizendo: tem isso na igreja? E acontece isso aí no meio dos crentes? Me batizei semana. Você crente, mas não. A pessoa morre. Porque tem coisa que só se trata. Ou se trata fechado, ou se a pessoa te perguntar, você isenta ele. Você não está mentindo. Você não está mentindo. Você está omitindo. Não é tudo que você tem que falar. Não é tudo que dá para contar. Não é tudo que dá para dizer. A mulher olhou para o velhinho e disse: eu não vou falar não. Ele não aguenta não. Tá tudo bem? Tá tudo bem. Quando ela disse tá tudo bem, primeira coisa que o velhinho pensou: ah, tá tudo bem com o menino também. Aí ela sai. Quando ela vai chegar, o homem de Deus vê ela de longe, o homem de Deus manda Geazi. Manda quem?
0: Quero mandar um abraço para a missionária Val e ao pastor Abílio, meu pastor. Aquele abraço, homem de Deus.
4: Três perguntas. Pergunta para ela como vai o marido dela, a casa dela e o filho dela. Três perguntas particulares, sim ou não? É particular ou não? Se uma irmã perguntar para a senhora assim: como é que está teu marido? É particular ou não é? Teu filho? É coisa da tua casa. Ela respondeu o que para o Geazi? Para o marido, que era velhinho, ela respondeu que estava tudo bem, porque ele não podia ouvir. E para o Geazi, por quê? O Geazi, ela não falou, não é porque ele não tem estrutura, é porque ele não tem credibilidade para ouvir. Para um você não pode falar porque ele não tem condição de ouvir. Para o outro você não pode falar porque ele é fofoqueiro. Para o outro você não pode falar porque ele não é digno de segredo. Ele não é digno de saber como vai tua casa. Para de dizer para todo mundo como vai tua casa. Não é todo mundo que pode saber como vai teu marido, não.

0: Não é todo mundo que pode saber como vai tua esposa, não. Quando você perceber que o Geazi, e aí, como é que está lá? Tudo bem. Não conta. Pastor Jacques, sua mulher continua andando. Um pouquinho na frente está Eliseu. A mulher cai de joelho, chora abundantemente e conta tudo. Mas por que que para o marido não contou? Para Geazi não contou? E para Eliseu ela contou? Porque tem a pessoa certa para falar. Os irmãos se lembram, eu não gosto de sair do texto não, vou sair do texto só agora, eu geralmente pego a mensagem textual. Mas o senhor se lembra, pastor João Aguiar, que Jesus chegou na casa de Jairo, irmã Maria Aguiar? Jesus chega na casa de Jairo e ele põe todo mundo para fora. Aí ele pega o pai e a mãe, o pai e a mãe da menina e os discípulos. O pai, a mãe, Pedro, Tiago e João, e entra no quarto. Era ontem? Por que que Jesus pôs todo mundo para fora e pôs para dentro do quarto? Só o pai e a mãe e os discípulos. Porque problema de quarto só pode entrar Jesus, a família e o ministério. Quarto não é sala para entrar todo mundo não, meu irmão. A tua vida não é balaio não, para todo mundo entrar não. Problema de quarto é ministério, Jesus e família. Você não pode ficar contando a sua vida pessoal para as pessoas não. Tem quem cuida disso, aos pastores aqui, seu pastor aqui. Problema de família quem resolve é pastor, que é o ministério, Jesus e a família. Sabe o que Jesus fez? Entrou no quarto e fechou a porta. Por que Jesus não deixou a porta aberta? Para os curiosos que estão do lado de fora ficar querendo saber o que Jesus está fazendo lá dentro do quarto. Porque não é da conta dele saber. A mulher deixa o menino no quarto de Eliseu, isenta o marido, não conta para Geazi e chora nos pés de Eliseu. O que que Eliseu faz, pastor João? Pega o cajado dele, isso aqui, irmão, é bem rápido, mas olha isso aqui. Eliseu pega o cajado dele, do Eliseu, bota na mão do Geazi, pastor Alexandre. Disse assim: você está vendo? Eu vou conjecturar para os irmãos entenderem. Você está vendo essa sunamita aí? Ela não acredita em você, Geazi. Olha o que que o pastor Eliseu está tentando fazer com o obreiro Geazi: resgatar a credibilidade dele. Olha, o povo não acredita em você. Eu até gosto de você, Geazi, mas a igreja não acredita em você, você é enrolado. Eu até queria te ajudar, pai, mas o povo me pressiona, porque o povo não acredita em você. Essa mulher não acredita em você. A sunamita é a mãe. A mãe representa quem? A igreja não acreditava em Geazi. A igreja não acredita. Irmão, tem coisa mais difícil do que você querer ajudar um obreiro que a igreja não acredita nele? Ô Geazi, eu vou te ajudar. Vou te dar uma chance. Vai no meu nome. Vai no meu nome. Pega meu nome. Eu sou teu pastor. Pega esse cajado, toca no menino, para o menino ressuscitar. Quando o menino ressuscitar, o coração da mãe muda com você. Quando o menino ressuscitar, a igreja vai te ver com outros olhos. A sua credibilidade vai ser restaurada. Aí o Geazi vai lá, bate no menino com o cajado, volta invocado, joga o cajado na mão de Eliseu e diz para Eliseu assim: não houve nele nem voz e nem sentido. Diga comigo: não houve nem voz e nem sentido. Vou falar aqui alguns problemas do Geazi. Primeiro, o Geazi não tem credibilidade, a mãe não acredita nele. Segundo, ele usa cajado para bater em morto e morto não reage. Não adianta você, irmão, quando você bate, quem reage é os vivos, o morto não reage não. Quando você fica assim, quando a gente, eu faço isso. Quando a gente fica meio brabo assim, dá glória a Deus, seu geladeira, seu morto. Sabe quem dá glória a Deus? Os vivos, o morto. Não. Se eu chego morto, vai dar glória. Não, ele fica do mesmo jeito. Ele não, quem reage é o vivo reage por ele. Mas o morto mesmo reage não. E a gente bate nele, ele está lá do mesmo jeito. Vai lá, toca nele e volta. Aí ele diz assim: não ouve nele voz. Não ouve o quê? Não, grita. Mais alto. O Geazi tem um vício. O Geazi, toda vez que ele faz alguma coisa, ele quer ouvir voz. O Geazi é viciado em voz. Se ninguém falar que foi bom, pastor, cantei, preguei, ninguém deu glória a Deus. Mas você é viciado em voz, irmão? Tem que ficar dizendo o tempo todo que você está linda, que foi bom, que você... Não tem nada disso, não. O Geazi está viciado em voz, o menino tem que falar. O menino tem que responder. Se o menino não responder, é como se ele não tivesse. Segundo, o menino tem que sentir. O Jazia é viciado em voz e em sentido. Aí, o Eliseu disse assim: é, a chance você teve. Me dá o cajado aí que eu mesmo vou lá. Eliseu passou João Aguiar, pega o cajado, vai para o quarto e não leva Jazi, porque tem lugar que Jazi não pode entrar com você. E o Jazi entrou, ou melhor, o Eliseu entrou no quarto, e aqui você precisa dobrar a tua atenção agora. Quando o Eliseu entra no quarto, ele fecha a porta, e dentro do quarto só fica Eliseu e o menino. Quem fica dentro do quarto?
1: Empreender não é só sobre vender.
0: Pregar pouco, vai lá. Quem fica dentro do quarto? O menino tá o quê? Em cima de onde? Diga pro teu irmão, senhor profeta, eu quero ver você dormir com o cadáver na cama. Você vai dividir a cama com o cadáver? Você vai fingir que não tem problema e vai dormir? Não, eu vou dormir. Não tem como dormir. Você só vai ter tua cama de volta se você orar até o menino levantar. Você vai ter que fazer alguma coisa para o problema resolver. E Eliseu faz uma coisa. E aqui, o miolo da mensagem está aqui. Eliseu vê que o menino está morto em cima da cama. Acontece aqui uma cena meio estranha, porque o Eliseu sobe em cima da cama, deita em cima do menino, e Eliseu põe a mão dele na mão do menino. Diga comigo assim: Eliseu, põe as mãos sobre as mãos. O menino estava o quê? O menino estava o quê? Então levanta comigo as duas mãos aos céus, bem alta, aberta assim. É muito fácil Deus te dar alguma coisa funcionando, porque você está acostumado a colocar a mão no vivo. Você quer que Deus te dê tudo pronto, tudo vivo. Deus diz assim: não dou. Eu vou te dar uma situação morta, mas na tua mão ressuscita. Na tua mão volta. Deus não vê. Pastor, eu pensei que Deus ia me dar um negócio funcionando. Não. Ele prometeu para o pastor Alexandre assim: eu vou lhe dar uma igreja maior. O pastor Alexandre estava numa igreja bonita. Ele disse: eu vou levar para um lugar maior. As promessas de Deus. Está achando que pegou a igreja desse jeito aqui? Não. Pegou a igreja desse jeito aqui não. Teve que pôr a mão. Eu não podia entregar assim, mas não entrega. Você lembra que Caleb subiu em Hebron? E quem estava morando na terra, os filhos dos anaquins, a terra que Caleb subiu, só morava gigante. Aí o povo voltou e disse: é, como é que Deus dá para a gente uma terra que tem gigante? Por quê? Porque você queria a terra vazia. Você queria entrar igual no apartamento, entrar, sentir o cheiro de tinta nova. Só que o povo chegava e disse: seu Deus, essa terra é nossa, mas como que é nossa se já mora gente? Deus disse assim: eles estão morando aí, mas a escritura está no nome de vocês, né? Só vai ficar na terra de vocês se vocês deixar. Duas coisas podem acontecer aqui hoje se você tomar uma atitude: reintegração de posse e ordem de despejo para o teu inimigo. Você tem que tomar posse do que é seu. Levanta a tua mão e dá glória a Jesus, irmão. Levanta assim as mãos, bem alto, bem alto, bem alto. Vou pregar pouco. Pega a mão desse companheiro que está do teu lado. Pode pegar, eu sei que é uma escola, mas pode pegar. Balança a mão dele assim, ó, e diga para ele: estas mãos estão sendo adestradas para resolver problemas, demandas, causas que não se resolveram na mão dos outros. Segura a mão dele levantada e fecha os teus olhos um minuto. Sabe o que Deus está dizendo? Eu vou usar tuas mãos como eu nunca usei antes. Eu vou usar tuas mãos como eu nunca usei antes. Eu vou adestrar suas mãos para a peleja e os seus dedos para a guerra.

0: suas mãos. Pastor, mas está falido, pastor, está vazio, pastor, não está funcionando, pastor, lá não dá certo. Põe a mão. Pastor, aquilo é morto, pastor, nada funciona ali. Deus está dizendo, põe tua mão, com a tua mão funciona. Aperta a mão do teu irmão de novo e diz para ele, a tua mão não é mão de Geazi, não. Não. Tua mão não é mão de Geazi, não, tua mão é mão de Eliseu. Eliseu põe as mãos sobre as mãos do menino. Eliseu põe os olhos nos olhos do menino. O menino estava. E Eliseu agora está olhando, pastor Jackson, para o menino. Sabe por que não dá certo para muita gente? Porque ele só olha para quem está vivo. Só olha para o que está aberto. Só olha para o que está funcionando. A tua visão vai ficar tão aguçada que você vai conseguir olhar para o morto. Rapaz, um negócio dá certo ali, ó. Ninguém consegue enxergar, você vai lá e vê. Eliseu agora está colocando os olhos no menino morto. Já aconteceu de você entrar num lugar e uma pessoa dizer assim, vai dar errado, vai dar errado, vai dar errado. Aí entrar um doido e olhar assim, vai dar certo. Como pode? Deixa eu contar para vocês que isso, um testemunho. Em São José do Rio Preto, acho que o pastor João conhece, tem uma igreja chamada Cabana Church. É uma igreja de um pastor que veio da Renascer em Cristo. Ele estava andando na BR. Então, para os irmãos, BR, mato. Tem cidade não, BR. Só tem mato um lado, mato o outro. E um mega galpão num terreno de 22 mil metros abandonado. Ele parou o carro e Deus disse para ele assim, tira a igreja daquela congregação, vai traz para aqui. Ó. Ele olhou e disse assim, o sangue de Jesus tem poder, que voz é essa? Ele falou, trazer uma igreja para o meio do mato. Como é que eu vou trazer uma igreja para o meio? Não tem gente aqui. Não tinha fio de internet, só passava o fio de antena, de eletricidade. Ele obedeceu a Deus, começou a reformar o galpão, levou a igreja para lá, para o meio do mato, no meio da BR, e a igreja dele cresceu 50 vezes mais. A igreja dele deve caber mais ou menos umas 5 mil pessoas sentadas. Todos os cultos são lotados e quem não chega cedo não senta. Porque teve um doido que entrou num galpão no meio do mato, olhou para o morto, vai ser uma igreja aqui. Como pode um negócio desse? O problema é que a gente gosta de olhar para o que funciona. Todo obreiro tem um olhar na igreja boa. Qual a briga do obreiro? Dirigir a melhor igreja do campo, a mais cheia, a que rende mais. Agora, se for uma na bimboca pequenininha, que rende pouco, não, pastor, isso é morto. Se cair na mão de Eliseu, se cair na mão do Eliseu, vai dar jeito. O Eliseu, irmã Maria, pôs a mão na mão do menino, o olho no olho do menino e a boca. O quê? O quê? O menino está o quê? Mas Eliseu está usando o quê? Olha para o teu irmão e diga para ele assim, Deus vai usar a tua boca como nunca usou antes. Levanta comigo as mãos aos céus. Deus vai usar tua boca para falar palavras de ciência que alguém vai dizer, de onde saiu essa sabedoria? De onde saiu esse conselho? De onde saiu essa ideia? De onde saiu essa estratégia? Olha o que eu estou dizendo pelo Espírito aqui, pastor Alexandre. Reuniões de pessoas entendidas, facultadas, vai dizer, nada resolve. Ninguém, nem os magos, nem os entendidos, nem os tápatas, nem o prefeito, ninguém resolve. Vai aparecer um crente dizendo assim, eu tenho uma palavra. Eu tenho uma palavra. Deus está pondo uma palavra na minha boca. Deus vai usar tua boca em lugares que uma palavra que você falar, a tempestade vai passar. O problema vai solucionar, porque Deus vai te dar um código, Deus vai te dar uma senha. Quem crê nisso, diga glórias ao nome de Jesus.
1: Glória, palavra abençoada aí do pastor Moisés Leopoldino.
0: Deus vai usar tua boca. Sabe o que aconteceu? Já estou indo para o final já. Sabe o que aconteceu, pastor Esteve, quando ele fez isso? A princípio, nada. Aí ele desceu da cama e a Bíblia diz que ele andou no quarto de um lado para... Quem anda de um lado para o outro é o quê? Preocupado, tá o quê? Aperreado, tá preocupado. Vou dizer uma coisa, se você pôr a mão, pôr os olhos, falar e não acontecer, diga para o teu irmão, fique aperreado. Você bota o olho, não muda nada, você põe a mão no olho... No... Eu fico pensando, irmão, você acha normal um pregador pregar igual eu prego? Pastor João, tantos outros pastores estão aqui. Você prega, prega, prega. Todo curso está pregando. Ninguém aceita Jesus. Não era para o pregador ficar aperreado, não. Ora, ora por enfermo. Todo enfermo que ele ora, morre. É, mas por que vai ficar aperreado, irmão? Eu oro, não acontece nada. O problema é que tem gente que não está acontecendo nada e ele está tranquilo. Olha para o teu irmão de Iberério, você está aperreado, irmão. Rapaz, eu boto a mão, vou lá, faço, não acontece nada. Esta preocupação de Eliseu, ó, dentro do quarto. Meu Deus, tem misericórdia, me dá uma estratégia. O que eu faço? Jesus, não aconteceu nada, nem está morto ainda. Eliseu recebe uma direção de Deus. Volta lá e faz tudo de novo. Porque o mais difícil, pastor João, não é fazer, é repetir. Porque quando você vai repetir e alguém diz assim, vai lá e faz, o que você responde? Já fiz. Eu fiz, não aconteceu nada. O que eu tenho que fazer de novo? Aí o Eliseu vai lá, põe a mão na mão do menino, o olho no olho do menino, a boca na boca do menino, e a carne do menino esquenta. A carne do menino? Eu vou fechar a Bíblia. A carne do menino o quê? Quando a carne do menino esquenta, ele espirra 7 vezes. E volta à vida. O menino antes estava o quê? Ô irmão, dizer que uma igreja está morta, que um crente está morto, que um pregador está morto, que um pastor está morto, que um obreiro está morto é fácil. Difícil é você dar a mão, olhar, falar, até a carne dele esquentar de novo. Não é fácil ficar pregando aqui de cima, ô, seu geladeira. Difícil é ele dar um abraço até Jesus lhe renovar. Quando... Pode ficar de pé, fica de pé. Permite, pastor? Permite? Pastora Liliane, quando o menino ressuscita, a melhor parte vem agora. Se perder isso aqui, perdeu a mensagem. Quando o menino ressuscita, pastor Jackson, quando o menino ressuscita, Eliseu diz assim, chama a mãe. Chama quem? A mãe é quem? Então, o menino que não deu certo no campo está voltando para quem? Morto ou vivo? A maior alegria de um obreiro, a maior alegria de um pastor é entregar um menino que deu errado vivo de novo para a mãe. Pastor João Aguiar, tem alegria maior do que botar alguém em comunhão e dizer assim, a irmã fulana de tal vai voltar para a ceia? É o menino voltando para a mãe. Tem coisa melhor depois de muito tempo você chamar o irmão e dizer assim, o irmão fulano de tal está voltando a cantar? É o menino sendo devolvido para a mãe. É você tratar um obreiro que não deu certo e depois dizer assim, irmão, o irmão está sendo restituído depois de um tratamento. É devolver o menino para a mãe. Você consegue apertar a mão de um obreiro e dizer para ele assim, na tua gestão, no teu trabalho, Deus vai devolver os meninos para o colo da mãe. Aleluia! O maior salário de um obreiro é ver o resultado do seu ministério. Eu estava um dia desse de madrugada.

madrugada sem sono para dormir. Tentava dormir, não conseguia. Pegava o celular, largava o celular. Falava com Deus, parava de falar e o sono não vinha, aquela agonia. Pensei assim comigo, assim, rapaz, para que eu fui entrar nesse negócio, moço? Para que eu fui mexer com esse negócio de pastor, de pregador? Podia ter entrado por outro caminho, mexer com outra coisa.

0: Essa madrugada pedi uma coisa pro senhor. Não para não. O maior resultado da vida de um obreiro é saber que através dele o menino voltou. O maior triunfo do seu ministério é devolver meninos ao campo. É devolver gente para Deus. É você pegar gente enrolada, atribulada, pôr a mão sobre eles. Quantos testemunhos, irmã Maria, durante essa vida de ministério. Obrigado, obrigado. Obrigado, irmã Maria, Jesus lhe ouviu, eu estou curado. Irmã Maria, Jesus ouviu, a causa saiu. Levante as suas mãos aos céus. Que presença gloriosa de Deus. Não, com esse sentimento que a gente está aqui, se a gente orar sozinho não dá. Eu quero que uma irmã aproxime de uma outra irmã. Você precisa de abraçar alguém. Você tem que abraçar alguém agora. Abrace alguém aí. Nós vamos orar abraçados. Abraça teu companheiro e diz para ele assim: Deus vai usar tuas mãos, Deus vai usar os teus olhos, Deus vai usar a tua boca. Eu vim aqui esta tarde declarar que o menino vai voltar para o campo. Eu vim aqui essa noite declarar Pastor Esteves, quando o senhor está chorando dentro de um quarto, tem uma música sua tocando na rádio, tem alguém cantando uma canção sua no altar e alguém aceitando Jesus, tem alguém dizendo assim: eu não sei quem escreveu essa canção, mas essa canção salvou minha vida. Minácia Candarábia. Suas mãos são preciosas. Seus olhos são preciosos. Vem cá, irmão João. Vem cá. Eu vou lhe dar um abraço. Depois o senhor vai cantar aqui, se o pastor permitir. Permite, pastor?
1: É isso aí, povo abençoado. Tá a palavra aí do pastor Moisés Leopoldino. Que você possa tomar posse da sua parte, é a que coube para você. E nós vamos estar finalizando o programa Mensageiro, na presença do Pai, do Filho e do Espírito Santo de Deus. É isso aí, meus amados. Fica com Deus. Até domingo. Domingo, às 8 horas, estaremos aqui glorificando e exaltando o nome do Senhor. Vou passar aqui o louvor de Paulo André, Quer Ir Morar no Céu, Me Ama. Mas antes de passar o louvor, minha amiga Leliane de Vaz dos Bois, ela entrou já um pouquinho tarde aqui na programação, mas eu vou passar aqui a voz dela.
2: Bom dia, Eliseu. Eliseu, que tá amanhecendo frio.
1: Não é Eliseu não, mulher. Aqui é o pastor Roberto.
2: Boa tarde, pastor. Tudo bem? Por aqui tudo bem. Muito calor. Cheguei agora de vaga, mas ainda saí, meu rádio ficou ligado. Ainda cheguei aqui, ainda participei ainda um pouco da oração.
1: Oh, Deus abençoe. Glória. É isso aí, Leliane de Vaz dos Bois. Para vocês, é de Vaz dos Bois, esse louvor, receba em nome de Jesus.

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1: Ah!

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0: Boa noite, Uberlândia! Faz barulho aí, Uberlândia, que eu quero ouvir!
1: Que coisa linda, galera!
2: É com muito prazer que a gente convida pra cantar conosco a mais romântica. Desejo de meninas!

0: Obrigada!
1: Obrigada! Maravilhosa!
0: Obrigada. Gente, obrigada pelo carinho, pelo convite. Viemos diretamente de Petrolina para esse momento hoje, porque seria sem dúvidas imperdoável não estar aqui essa noite.
2: Pra gente foi um momento especial, obrigada. Viu? Ah!